Essa corretora que é fera no mercado de imóveis de luxo. Ela decidiu investir pesado na própria imagem, sabia? A Mônica fez um facelift. Isso mesmo, uma cirurgia plástica estratégica, uma atitude super popstar, né? Ela quer mostrar a melhor versão de si mesma para ter ainda mais sucesso. Curtiu? Popstar volta já já com muito mais.

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1: Voltamos à ativa, senhoras e senhores, e o caminho do sertanejo continua maravilhoso por aqui. Deixa o coração guiar agora, tá, gente? Enquanto isso, a viola toca sua melodia. O Paixão Sertaneja não para de tocar a sua favorita, bem no estilo que você curte.
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0: Essa daqui é uma daquelas músicas que você deseja ouvir novamente no mesmo instante. Se alguém expressar nos seus pensamentos nesse exato momento, meu querido, minha linda, agora é a hora de dedicar algo a essa pessoa, como essa canção. O Paixão Sertaneja segue por aqui, moçada, trazendo as melhores, só as melhores, para dar aquela aquecida básica no coração.
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1: 8:17.
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Maju Coutinho, nossa querida apresentadora do Fantástico da Globo, apareceu mostrando a barriguinha de grávida durante a rotina de trabalho. É isso mesmo, gente. Maju tá esperando o primeiro filho com o maridão, Agostinho Paulo Moura. Que notícia mais linda, né? A gente já tá aqui torcendo e vibrando muito por essa família que tá crescendo. Parabéns, Maju. E ó, o Popstar não para por aqui. Tem muito mais pra rolar. Segura a emoção aí que a gente volta já já com

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1: E cá estamos nós de volta, seguros na rota da excelente música sertaneja. A viola já canta e o coração está pronto para vibrar com mais emoção. Aqui no Paixão Sertaneja, a viagem é embalada por música boa que cativa a alma.

0: 8h29.
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1: E aí, galera animada? Andressa Pires chegando com toda a energia para mais uma parte do nosso Popstar. O Popstar está de volta com mais uma fofoca quentíssima para você que adora ficar por dentro do mundo das celebridades. E olha só quem está dando o que falar. A maravilhosa Marisa Hort. Ela revelou que um filme sensual, voltado para o público adulto, mudou totalmente a forma como ela se cuida. A atriz confessou que hesitou bastante antes de aceitar o papel, mas o resultado, segundo ela, foi surpreendente. Marisa disse, e eu cito, "me obrigou a ficar mais bonita". Um incentivo e tanto, né? Parece que a arte tem dessas coisas, impulsionando a gente a se reinventar e se sentir ainda melhor. Que poder! Fica ligado, porque o Popstar não para por aqui. Volta já!

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13: Certo, então, minha gente, retornamos por aqui com a nossa jornada sertaneja que sempre segue firme e forte na direção certa. Se você permaneceu conosco, certamente entende que as melhores surpresas ainda estão por vir. Viola em ponto de bala, moçada amiga. Sanfona ecoando suspiros e o coraçãozinho marcando no compasso da próxima música. Aqui, no Paixão Sertaneja, cada canção reflete um fragmento da nossa essência, capturando as emoções que vivenciamos. Então, gente, segura firme, vamos juntos, porque a estrada tá linda e aqui a emoção só aumenta.
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0: 8h44.
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1: E aí, galera, Andressa Pires chegando com o Popstar. E a gente tá de volta com a última fofoca que tá bombando no mundo das celebridades. Prepare-se, porque essa é daquelas que a gente adora. O ator Juliano Casarré e sua esposa, a Letícia, estão à espera do sétimo filho. Sim, você ouviu bem, o sétimo. O anúncio, que a gente amou, foi feito no dia em que o Juliano completou 46 anos. É muita alegria, muita criança e muito amor na família. Tá no forno, como eles disseram. Que demais! E é isso, minha gente. Por enquanto a gente fica por aqui no Popstar. Mas fica ligado, porque vem muito mais por aí. Mais bastidores, mais histórias e tudo que tá pegando fogo no mundo dos famosos. Se cuida, bebe água e não esquece. Aqui é só fofoca confirmada. Um beijo enorme e até a próxima.

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0: Chega ao fim mais um Paixão Sertaneja, meu povo. Andar por essa estrada de boas modas com você acompanhando o nosso super programa, a nossa programação, tenha certeza que foi uma experiência incrível. Em cada faixa musical, revisitamos as nossas histórias. Temos risadas, fomos tocados pela emoção e escutamos o nosso coração. Eu, Josimai, estou expressando por aqui a minha gratidão sincera por essa conversa tão agradável e pela sua companhia maravilhosa. O sertanejo representa mais do que uma melodia. É um abraço, uma memória, uma verdade. Mas não precisa ficar triste não, tá? Porque a próxima viagem já tá agendada. Seguinte, até o nosso próximo encontro, preserve-se, inspire-se e continue vivendo ao som do bom sertanejo.
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2: 8h52.
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12: Olá, mulherada linda que faz a sintonia da Rádio Bombar. Sejam muito bem-vindas ao nosso Toque de Mulher, o seu programa especial que transborda dicas e carinho. Eu sou Andressa Pires e tô super animada pra gente começar essa nossa parte cheinha de informação boa, pensada especialmente pra você. Vamos falar sobre a beleza que vem com a nossa história, né? A pele madura, por exemplo, não é sobre apagar o tempo, mas sobre realçar a vitalidade. Aquelas ruguinhas ao redor dos olhos contam tanta coisa. O segredo é hidratação profunda, protetor solar todo dia, vitamina C de manhã e retinol à noite. É para manter a pele saudável e luminosa, com aquela textura que a gente ama. E por falar em bem-estar, já parou para pensar como o tecido da sua roupa pode fazer toda a diferença no conforto? Algodão, linho, viscose, eles são ótimos, especialmente em dias mais quentes, e trazem um conforto que dura a rotina toda. E claro, a gente não pode esquecer da nossa saúde. Manter o Papa Nicolau em dia, fazer o teste de HPV, exames para ISTs e a mamografia na idade certa é fundamental, viu? Cuidar da gente é sempre a melhor escolha. Fica ligadinha, que já já a gente volta com muito mais no Toque de Mulher. Não sai daí.
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Oi, gente, excelente noite. Mais uma edição, mais uma semana, graças a Deus, da nossa Noite da Conte. Eu sou a Patrícia Stephanie, te faço companhia com certeza a partir de agora, com muita música. Como começou a tua segunda-feira? Foi bem? Graças a Deus. Pacho, começou mais ou menos. Calma, que é só o início. Não vai querer desistir, né, gente? 28 de setembro, já, daqui dois dias, termina o mês. E eu vou falar pra você, o ano, inclusive, viu? O tempo tá voando, gente. Sabe quantos dias faltam pra terminar 2026? 94 dias. Menos de 100 dias, meu povo. Então, ó, aproveita cada minuto. Vamos começar então logo, sem enrolação, porque tá na hora de trazer o nosso sucesso por aqui. Aliás, vários sucessos, né? Eu adoro a nossa Noite da Conte. Tá chegando Felipe Ferrari.

0: A partir de agora, pode me chamar de Caio.
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0: Presta atenção nessa história, gente.

0: 9:15.
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10: Oi, maravilhosas. Que alegria ter vocês aqui de novo no nosso Toque de Mulher. Andressa Pires chegando com toda a energia para mais uma parte cheinha de papo bom e dicas que a gente ama, viu? Sabe, muitas de nós acabamos assumindo responsabilidades demais para agradar os outros, né? É um hábito comum, mas que pode nos custar caro. E a dica de agora é justamente sobre isso. Aprender a dizer não sem culpa. Parece simples, mas a verdade é que saber impor limites é essencial para preservar a nossa saúde emocional. Dizer não quando é necessário, sem sentir aquele peso, é um verdadeiro ato de respeito consigo mesma. Isso ajuda a evitar aquele cansaço físico e mental que ninguém merece. Pensa nisso, um carinho com você mesma. A gente já volta, rapidinho, com a próxima parte do programa, com muito mais Toque de Mulher pra você. Fica ligadinha.
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0: de onde você estiver, Luiz Cláudio Juliano. Participação de Jorge Matheus, Não Era Eu. Excelente segunda. Vou e volto trazendo mais músicas. Vou trazer spoiler pra você, que eu adoro, gente. Tem Ed Sheeran já, Dailara, César e Paulinho e muito mais. Você fica comigo, porque eu adoro te fazer companhia, hein, gente. Já.
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2: 9h33.
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6: Olá, minhas queridas. Que alegria ter vocês de volta aqui no nosso Toque de Mulher. Andressa Pires chegando com o coração aberto pra gente conversar e trocar uma ideia boa. E olha só, tem um movimento que tá crescendo e que é puro toque de mulher. Os clubes de leitura femininos. Mais do que discutir livros, esses clubes são um espaço incrível onde a gente pode ser a gente mesma, sabe? É lugar para rir, para se emocionar, para trocar experiências, que muitas das nossas histórias são mais comuns do que a gente imagina. É um verdadeiro abraço em forma de leitura e amizade. Uma dica valiosa para você que busca um novo encontro consigo e com outras mulheres. E a gente só tá começando, viu? Fica comigo que daqui a pouquinho eu volto com mais Toque de Mulher pra você. Não sai daí.
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1: Estamos de volta na sua segunda-feira com a nossa Noite da Conte e com muita música maravilhosa. Muito obrigada a você que trabalha, dá carona, tá em casa, tá com a família, tá com os amigos. Muito obrigada por escolher a Conte FM para ser a sua companhia. Bora então para o nosso segundo bloco. César e Paulinho, -6 graus.

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0: 9h47.
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4: E a gente vai chegando ao final de mais uma parte do nosso Toque de Mulher. Mas antes de me despedir, quero deixar um abraço bem apertado pra você que ficou com a gente. Sabe, a gente fala tanto de romance, mas esquece daquele amor que é a amizade entre mulheres. Aquela amiga que te liga às 2 da manhã, que guarda segredo, que celebra suas vitórias sem inveja. Elas são tesouro. Guarde suas amigas, elas são um presente na vida da gente. E para fechar, uma dica que faz toda a diferença. Antes de mergulhar nas tarefas, reserve um tempinho para você. Um café tranquilo, uma oração, ou só ouvir sua música favorita. Pequenos hábitos que já fazem uma diferença enorme no humor e na disposição. Quero agradecer de coração a sua companhia em mais esta parte do programa. Foi uma delícia estar com vocês. Um beijo grande e a gente se encontra no nosso próximo Toque de Mulher. No mesmo horário, sempre com muito carinho para você.
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0: Ponte FM, onde você estiver, mais um sucesso pra gente fechar mais um bloco por aqui. Mil Bocas, Thiago Carvalho e Natanzinho Lima. Hoje, 28 de setembro, como já falei, está acabando o mês, né, gente? Dia Mundial contra a Raiva, uma doença infecciosa que afeta os mamíferos causado pelo vírus da raiva, que se instala e multiplica primeiro nos nervos periféricos e depois no sistema nervoso central, né? Por isso que é importantíssimo sempre vacinar o seu animal, né, gente? Aí tem campanhas, existem campanhas e tantas outras ações para realmente prevenir. Prevenção é melhor, é o melhor remédio, sem sombra de dúvidas. Daqui a pouco eu volto trazendo mais músicas, mais sucesso pra você na nossa Noite da Conte. Fica comigo, ó, vai ter Jorge Mateus, Lola Young, Elton John e muito mais. Pera aí.
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2: 10 horas.
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1: Estamos de volta com mais músicas na sua segunda-feira, na nossa Noite da Conte. Bora, eu falei pra você que ele vinha, né? Mas ele não vem sozinho. Vem com Britney Spears, Elton John, agora.

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0: Gustavo Lima, proibido terminar. Ótima noite pra você, quase terça-feira, aproveita. Vou para o nosso intervalo e já volto, ó. Tô de olho, hein? Fica aí, não sai daí não, tem os melhores parceiros com a gente.
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2: 10h31.
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Conte, onde você estiver, de volta, cheio de música por aqui e de energia gostosa na sua vida. Ó quem chega para abrir o quarto bloco, Taylor Swift. Na sequência, Alejandro Sanz e Alicia Keys. Vai ter um pagodinho também com o Dilcinho, vai ter Jorge Mateus, vai ter Ed Sheeran, vai ter você curtindo tudo com a gente. Dá volume.

0: 10h46.
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0: na sua noite da Conte. Você acabou de curtir Zeba pela primeira vez. Muito obrigada. E pra você que não tem ainda, nem que seja, vai, pela primeira vez, baixa o nosso aplicativo, gente. Fica com a gente também pelo celular, exatamente. E detalhe, você pode curtir a Conte FM de qualquer lugar. Tô te falando qualquer lugar do planeta pra você matar saudades, tá? Bora então, daqui a pouquinho tem mais músicas, mais sucesso, mais audiência. Você que tá com a gente, fica comigo, sempre na melhor.
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2: 10h59.
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6: E aí, galera conectada no Link. Que energia boa tá aqui com vocês, hein? Sejam muito bem-vindos à nossa interação máxima por aqui. E já que a gente adora um babado do mundo das celebridades, a Anitta tá sempre no centro das atenções, né? A nossa poderosa, com seus 33 aninhos, participou de um evento super comentado lá em São Paulo. Ela, que tem uma fortuna estimada em mais de 500 milhões de reais, não cansa de mostrar que chegou pra ficar. E o que será que a cantora falou por lá? Quais foram as declarações da vez que movimentaram a internet? Fica ligado, porque a gente vai destrinchar tudo isso e muito mais. Daqui a pouquinho eu volto com todos os detalhes e as últimas novidades que estão bombando. Segura aí, que o link não para.

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0: 11.2.
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2: Vem cá. Estamos de volta. Mais músicas, com certeza. Bora curtir neste bloco. Fala Mansa, Shot Bom. Na sequência, Léo Chaves, Gustavo Lima e muito mais.

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2: E aí, galera ligada no Link. Que bom ter você de volta com a gente, viu? É sempre uma alegria imensa compartilhar esse nosso momento, essa nossa sintonia aqui na rádio. E olha, o agito não para, principalmente no mundo dos famosos. A gente sempre traz as novidades mais quentes. E essa aqui, com certeza, vai fazer você comentar com todo mundo. Direto das redes sociais, a musa Rihanna, com seus 38 anos, simplesmente parou a internet. Ela compartilhou novos registros de um ensaio de lingerie que, olha, deu o que falar. As fotos, com um visual em lingerie vermelha, agitaram os fãs e, claro, viraram assunto em todas as plataformas. É a nossa diva mostrando que continua arrasando e ditando tendências, né? Sempre poderosa. Mas pode ficar tranquilo que o Link tá só começando. Tem muito mais vindo aí. A gente tem um montão de coisa boa pra agitar a sua programação. Não sai daí, porque daqui a pouco tem mais.

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Deixa eu contar esse negócio aqui pra você, gente. É, pois é. A morte trágica e repentina de Rick, né? Rick Solo, uma das vítimas de um acidente de helicóptero em Urubici, Santa Catarina, deixou os fãs dos artistas desolados e amigos famosos inconsoláveis. Como foi o caso do cantor sertanejo Bruno, da dupla Bruno e Marrone. O artista afirmou que prestou homenagens ao companheiro de profissão em todos os últimos shows que fez em seu parceiro musical. Segundo

0: Tava tocando uma música, gente, do Rick Renner. Ele garantiu. Eu vou falar pra vocês um negócio. Não tem explicação, porque esse rádio, pra ligar ele, tem que fazer isso aqui, ó. Mostrou girando o botão. Ele simplesmente ligou sozinho, frisou o Bruno. Gente do céu. Quem que não fica surpreso com o negócio? Ligou e ainda tava tocando a música do Rick Renner. Jesus amado, já já eu volto trazendo o último bloco já, gente, da nossa Noite da Conde. Então fica comigo, peraí.
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2: 11:31.
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4: Oi, gente, chegando com o Link para você e já vamos direto para uma notícia que tá dando o que falar no mundo das celebridades internacionais. Olha só, a Florence Pugh, que a gente adora, fez um comentário super raro sobre o namoro dela. Ela tá com o Finn Cole, ator de Peaky Blinders, ambos com 30 anos. E sabe o que ela disse? Ela mandou um recado direto: não quero ser um segredo. É isso mesmo, a atriz parece estar cansada de manter o relacionamento em segredo e decidiu abrir o jogo de uma vez por todas. Afinal, quem não quer viver um amor às claras, né? A gente super entende essa necessidade de transparência. E que casalzão! Dois talentos, os dois com 30 anos, construindo uma história juntos. É o tipo de coisa que a gente ama acompanhar aqui no Link. E essa sinceridade da Florence só mostra a força dela. Fica ligado, porque daqui a pouquinho tem muito mais Link pra você, com as últimas do universo pop e tudo que a gente ama comentar. Eu volto já, não sai daí.

0: 11:33.
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2: Voltamos com mais carinho, mais músicas e o nosso último bloco musical desta edição de segunda-feira, 28 de setembro. Dá volume, porque tá chegando Zé Neto e Cristiano.
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1: E aí, gente, de volta com a gente aqui no Link, sua conexão direta com tudo que movimenta o mundo do entretenimento. Que vibe! E já vamos direto para uma notícia que tá fazendo barulho. Flor Gil, a gente conhece ela como filha da Bela Gil e neta do nosso mestre Gilberto Gil, né? Pois é, ela tá com tudo. Aos 18 anos, essa cantora, compositora e agora atriz se prepara para arrasar nos palcos. Ela vai ser protagonista em Confissões de Adolescente, um musical que promete resgatar esse clássico dos anos 90. Demais, né? É um talento que vem de berço e agora mostrando sua própria luz nos palcos. Fiquem ligados, porque essa estreia promete. O Link sempre trazendo essas novidades quentinhas para você. Que bom que você ficou com a gente nessa parte do programa. A gente se despede por aqui, mas a conexão continua. Fique ligado na nossa programação. Eu sou Andressa Pires e a gente se encontra na próxima edição do Link, com muito mais informação e diversão para você. Valeu!
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1: Fechamos muito bem com Não Me Reconheço. Noite da Conte fica por aqui, mais uma edição, mas calma. Na sequência, a música não para. 24 horas por aqui pra te fazer companhia, tá? Já já, é, na sua terça-feira, Noite da Conte, estou de volta trazendo mais músicas, mais sucesso, mais carinho, mais você sempre com a gente. Dá volume, fica aí, não vai embora, tem mais música chegando, tá? Eu sou a Patrícia Stephanie e a direção geral é dele, do Dr. Rodrigo Barbosa. Tchau! 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

0: meia-noite e 30.
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0: 2h43.
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0: aí, amigos do trecho, tudo bem? Tudo legal? Tá começando mais um Brasil Caminhoneiro, gente. Então gruda firme aí no volante do Carga Pesada, porque o Brasil Caminhoneiro, seu programa preferido, ó, já tá no ar.
1: Tá na hora de chamar o Francisco Garonce, nosso repórter especialista em segurança viária. Ô Garonce, onde é que você tá, meu irmão?
2: Hoje o nosso ponto de parada é aqui, ó. O Porto de Cabedelo, na Paraíba. O forte da movimentação de cargas aqui em Cabedelo fica por conta dos combustíveis e também do trigo. Para atender ao movimento de cargas do Porto de Cabedelo, a circulação de veículos fica em torno de 4 mil caminhões por mês. O Porto de Cabedelo tem uma posição geográfica privilegiada, porque ele fica no ponto mais oriental das Américas. É o mais próximo do continente africano. E nós estamos aqui com a equipe de segurança do Porto. Laine, qual que é o papel desses caminhoneiros na segurança aqui da operação?
3: Esses caminhoneiros têm uma grande importância na segurança da operação, porque eles são responsáveis por uma tarefa que exige um grande risco, né, que é a movimentação da carga. Precisam estar cumprindo com as atividades de segurança da melhor forma, porque eles são exemplos a ser seguidos.
1: É isso aí, Laine! Segurança sempre! Quem também falou com o Garonce foi o meu xará Fernando, supervisor de segurança do porto.
4: No porto, temos o operador portuário. E ele que é o responsável por todos os caminhoneiros. Que eles são... Os caminhoneiros passam pela qualificação através do operador portuário, que é o capacitado para fomentar toda a operação. Então, eles se adequam junto aos caminhoneiros para que isso aconteça com segurança, cumprindo todas as normas que acontece aqui no Porto de Cabedelo.
2: É isso aí, turma! Porto em operação significa muita carga para ser transportada. É trabalho para os caminhoneiros. E como nós vimos aqui no Porto de Cabedelo, é sempre trabalho, sempre seguido de nós.

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0: Quem faz rastros pela Fernão Dias entre São Paulo e Minas Gerais certamente já passou, ou pelo menos já ouviu falar de Extrema. A cidade que fica no sul das Minas Gerais virou um importante polo de logística e distribuição de mercadorias. E para o caminhoneiro, isso significa uma coisa: caminhão chegando, caminhão saindo e muita, muita carga circulando. A localização é um dos grandes trunfos de Extrema, porque a cidade fica às margens da 381, que é uma das principais ligações entre Minas Gerais e São Paulo. E essa posição estratégica, gente, ajudou a atrair empresas, transportadoras, centros de distribuição e operadores logísticos. Olha, eu estive por lá tomando café a cavalo, comendo pãozinho de queijo, tendo aquela prosa boa de mineiro. E um dos primeiros estradeiros com quem eu tive um bigode a bigode foi o Paulo.
3: Além do nosso ponto, né, da nossa localização, que eu acho que é muito importante, estamos do lado de São Paulo, São José dos Campos, Campinas, né, no corredor norte-sul, né, nordeste ali. E aí expandiu bastante, né? Além das empresas que a gente já tinha aqui, muito tempo, que é empresa automobilística, né, ramo de chocolate, veio esses galpões de CD, né, que é distribuição e armazenamento de material.
0: Agora, a cidade não conseguiu oferecer motoristas para poder atender toda essa demanda. Deve ter vindo muita gente de fora também, né?
3: Tem bastante gente. Aqui mesmo eu já consegui trazer uns 5 para cá já.
0: Quem fala agora é o estradeiro Fernando, meu xará.
4: Eu sou nascido e criado em Extrema, né? Então eu acompanhei de perto a evolução, a chegada do progresso. Então, para a gente, de uns anos para cá, mudou muito com relação a serviços. Antigamente, a gente buscava fora e investia na cidade. Hoje em dia, a gente carrega na própria cidade.
0: Você percebe que a rapaziada mais nova tem se interessado pela profissão? Porque a gente vê lá fora um desânimo total, ninguém quer seguir na profissão. Aqui, pelo menos, a gente vê o pessoal mais animado, mais empolgado. Isso aqui é uma impressão que eu estou tendo ou acontece isso de verdade, Fernandão?
4: A falta de motoristas no país é um problema grave, né? Geral. Mas aqui a gente tem bastante oferta de motorista.
0: Ricardo é natural aqui da cidade de Extrema, né? E acompanhou bem o desenvolvimento da cidade. Rapaz, acho que dá porque você era aqueles moleques. Você chegou a usar aquelas calças aqui até o joelho?
3: Tava, com certeza.
0: Mudou por demais a cidade do tempo que você nasceu pra cá, né?
5: Com certeza. Mudou muito, né? O Brasil como um todo evolui, mas Extrema tem um percentual de evolução maior, né?
0: A cidade cresceu porque ela já oferecia uma infraestrutura, uma condição legal para poder crescer, ou ela se viu obrigada a crescer porque o pessoal acabou de fora percebendo esse grande potencial da cidade?
5: Com certeza ela se viu obrigada a crescer, né? Então, uma das primeiras empresas que vieram para a Extrema, que foi a América National Can, que foi a Ball de latas. Eu trabalhei 11 anos nessa empresa. Quando ela chegou aqui, ela era a única indústria multinacional da cidade, né? E a partir dela começou a vir o centro logístico com a parte do e-commerce hoje, que média 30%. Um terço do e-commerce brasileiro sai daqui, ela foi obrigada a crescer, né? Então a gente já tem hoje, em finais de tarde aqui, um travamento de trânsito da cidade, né? Aí algumas pessoas às vezes reclamam, mas é o progresso da cidade e tá tudo certo para isso, mas ela foi obrigada a crescer.
0: O desenvolvimento dos últimos anos fez com que Extrema conseguisse uma diversificação nos tipos de empresa que estão hoje instaladas na cidade. Além das indústrias de transformação e de alimentação, que fazem com que hoje Extrema seja o quarto polo de produção de chocolate, a cidade tem atraído recentemente grandes empresas do setor de e-commerce.
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0: E vamos embora!

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1: Vamos falar agora do catalisador, peça importante que equipa o seu cargueiro e ajuda muito no combate à poluição, viu? Tá atento a ele, parceiro? Opa, bacana! Mas quem vai falar sobre esse assunto com a gente é o Miguel Zoca, da Umicore. E ele tá chegando, ó, com dicas importantes sobre o catalisador do seu poçante. Ó, Miguel, seja muito bem-vindo. Obrigado pela participação.
3: É um grande prazer estar aqui hoje.
1: Miguel, antes da gente falar, por exemplo, dos cuidados, explica pra gente rapidinho, rapaz, como é que o Arla 32, ele age lá dentro do catalisador? Conta pra nós.
3: O catalisador, ele trabalha em conjunto com a Arla. O motor está calibrado para ter uma alta eficiência e baixo consumo de combustível.
1: Certo.
3: E nessas condições, o motor acaba gerando uma grande quantidade de óxido de nitrogênio. E esses óxido de nitrogênio, ele reage com a ureia, que na realidade a ureia se transforma em amônia, e essa amônia reage com os óxidos de nitrogênio, convertendo-os em nitrogênio.
1: Entendi.
3: Que é o principal componente do ar que a gente respira, né?
1: Quanto mais ou menos você consegue reduzir de emissão de NOx?
3: Mais de 80%.
1: 80%? Nossa Senhora. Bom, mas para que isso aconteça no dia a dia, né? É preciso que o caminhoneiro tome alguns cuidados aí também, né? Desde a parte de abastecimento até mesmo com os filtros, né, ô Miguel?
3: Acho que a principal recomendação para o caminhoneiro, para o proprietário do veículo, é o abastecimento com Arla de qualidade.
1: Certo.
3: Esses de marcas conhecidas aí, que vai fazer o catalisador funcionar adequadamente. O uso de um Arla clandestino, ou até mesmo Arla produzido com ureia agrícola, ele está geralmente contaminado com minerais, que para a agricultura não tem nenhum problema, mas para o catalisador é altamente prejudicial, que acaba por comprometer a vida útil do catalisador. E às vezes até que tem que ser substituído, que tem um alto valor, né? Um alto custo para o proprietário do veículo.
1: É, e se o pessoal não cuida disso aí, provavelmente ele vai ter uma perda de eficiência no próprio motor ali, porque, né, porque todo o sistema computadorizado vai registrar isso aí no painel, caminhão isso. Vai perder potência, vai gastar mais, vai poluir mais, por conta de uma economia, como dizia assim, porca, né? Do camarada usar ureia agrícola, botar água pura lá dentro lá para poder rodar, e é só prejuízo que vai tomar na cabeça, né, Miguel?
3: É prejuízo. E é uma pena muito grande, porque a pessoa lá, o proprietário, investiu um dinheiro no caminhão de alta tecnologia, de última tecnologia que existe. As montadoras investiram muito dinheiro em desenvolvimento.
1: Claro.
3: Quem está pagando é o próprio consumidor aí, né, o usuário. E depois acaba utilizando uma ureia de baixa qualidade, ou nem usa a ureia, e acaba comprometendo toda a performance do sistema.
1: Miguel, eu quero agradecer demais a tua disponibilidade, rapaz. E a nós aqui da Bolé do Brasil Caminhoneiro, estamos sempre à sua disposição. A hora que tiver informação boa, por favor, liga para nós aqui que você vai ser sempre muito bem-vindo, tá bom, meu irmão?
3: Ok, eu que agradeço a oportunidade de estar falando do nosso produto e também de como atender as legislações preservando o nosso meio ambiente.
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3: E vamos nós para mais um Papo na Estrada. Quem conversou comigo foi o Valdir. Vamos ouvir a prosa?
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4: Olha, Valdir é outro que está aí no transporte de filtros, também fazendo aquele tipo transferência de um galpão para o outro, né, Valdir?
5: Isso, estamos aí na luta, dia a dia.
4: Cansou de fazer tiro longo?
5: Sim, agora só perto aqui só.
4: Legal.
5: Só para descansar, todo dia em casa, né, com a esposa e a gente está aí mais no dia a dia, na luta aqui, no trânsito, nessa via Dutra aí, terrível, cara.
4: E a gente até pode pensar, né, rapaz, tá num trânsito curto, né, enfrentando aí o dia a dia, aí daquela primeira, segunda, terceira, quarta e volta pra primeira novamente. E é nessa aí que acaba judiando muito da máquina, e a questão dos filtros é algo que você tem que estar sempre de olho, né?
5: Sim, com certeza, a gente tem que estar atento, né?
4: Essa questão, por exemplo, de você verificar a validade do óleo, do filtro também do óleo, lubrificante, né? Do diesel, de você ficar atento também aí aos filtros de ar. É algo que você não pode deixar de lado, né, Valdir?
5: Não, não, com certeza. A gente tem que estar sempre de olho, né, na validade ali. E a gente, qualquer movimento aí, coisa errada, acendeu alguma luz, a gente já comunica.
4: Opa! Agora, Valdir, pelo fato de você transportar o filtro, né? Sempre quando você tem a oportunidade de estar numa parada, você costuma ver muita gente que de repente aí faz a cada duas trocas de óleo é que vai trocar o filtro, sempre bate um ar ali no filtro de ar também. Você costuma ver esse tipo de erro aí da turma ou não?
5: Sim, já vi. Como o cara batendo um ar para tirar a poeira, né? Aí a validade não, né? já não compensa mais, né?
4: É aquela economia porca, né? Que depois, mais pra frente, o prejuízo pra ele vai ser bem maior, né?
5: Verdade. O pessoal tem que estar atento aí, que troca na data certinho, porque diesel é caro, né? Então a gente tem que estar sempre atento aí, né?
4: Boa viagem pra você, muito obrigado, viu, Valdir? Vai com calma na Prudência, que a gente sabe que você tá num tiro curto, mas tem que tomar cuidado aí com o produto pra não ficar balangando de um lado pro outro. De repente acaba trazendo prejuízo aí pra turma, não é legal, né?
5: Verdade, obrigado aí. E a gente tá de olho aí, né? Vamos estar bem atento aí, porque qualquer coisa, estamos freando. A freagem é antes, né?
4: É isso aí.
5: Né?
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3: Música na boleia, Jorge Matheus.

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1: Vai aí uma dica de segurança pra você, hein? Bora ver as paletas do limpador do cargueiro? Paleta não é um acessório, hein? É um equipamento importante e, como tal, merece uma atenção especial. Imagina aí você dirigindo à noite, num trecho de serra. Aí começa aquela garoa fininha que aos poucos vai aumentando, opa, é hora de acionar o limpador. E logo na primeira passada, vixi, ficou tudo embaçado, piorou ainda mais a sua visão, uma meleca total. E isso por quê? Porque as paletas estão ressecadas. E quanto mais a sujeira acumula de poeira, de óleos, de insetos colados no vidro, misturou com as gotículas de água, vira o quê? Vira um sabão só. E uma situação dessa, parceiro, pode provocar um grave acidente. Então, para evitar uma situação do tipo, receita básica e comum para todos os itens do pesado. Prevenção. Verifique o estado das paletas, pelo menos aí, ó, a cada 6 meses. É um tempo legal, já que o caminhão não tem garagem e sempre está sofrendo a equação do sol e da chuva. É um equipamento simples e barato. E para aumentar a durabilidade e a eficiência do equipamento, coloque junto com a água do reservatório um frasco de aditivo para limpeza do para-brisa. Nada de usar detergente ou shampoo de lavagem de automóveis, hein? Zelar pelo bom funcionamento do limpador é bom para a segurança e melhor ainda para o seu bolso. Trafegar com equipamento apresentando defeitos é considerado infração grave e o caminhão pode ficar retido até você colocar um jogo novo de paletas.
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1: É, Paulinho, a coragem tá lá do outro lado do vidro, lá só sacudindo os braços. Acabou, Riquete, acabou. Então tá bom, encerramos por aqui, mas a nossa amizade segue viajando com você, hein? Que cada parada seja tranquila, que cada entrega seja um sucesso e cada retorno pra casa seja repleto de alegria também, tá legal? Brasil Caminhoneiro é uma produção da Cobran, Companhia Brasileira de Marketing. Reco, reco nas costelas dos compadres, beijo nas comadres, bons ventos da boleia e até amanhã!

0: 13h55.
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Bom dia, minha gente querida. Que alegria começar esta terça-feira, 29 de setembro de 2026, aqui com vocês. Está começando mais um Som do Campo, na sua Rádio Conte, 101,5 FM. Eu sou Pedro do Vale e fico muito feliz em ter a sua companhia nesta primeira parte do programa. Vamos juntos começar mais um dia com muita música boa, aquela informação que faz a diferença e, claro, uma mensagem que toca o coração da gente. E por falar em tocar o coração, a gente começa refletindo sobre a importância de encontrar alegria e direção. O Salmo 16 nos lembra que Deus nos faz conhecer a vereda da vida, a alegria plena da sua presença. É uma verdade que nos impulsiona a prosperar. Como diz o Salmo 1, como árvores plantadas à beira de águas correntes, que dão fruto no tempo certo. Que essa energia boa te acompanhe. Ah, e você pode participar da nossa programação, mandar seu recado, pedir sua música. É só chamar a gente no WhatsApp. Anota aí, 999904664. No Facebook, a página é Conte Mirassol. E no Instagram, @RadioConteMirassol. Não esquece, Rádio Conte, onde você estiver. E para começar essa manhã com o pé direito, com a voz do campo que a gente tanto ama, vem aí uma canção que é um verdadeiro hino. Prepare-se para cantar junto. João Mulato e Douradinho com o Rei do Gado.

0: a gente animada.
1: Que energia boa na Rádio Conte, 101,5 FM. Pra gente seguir nessa parte do programa, vamos rapidinho ali e já voltamos. 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É rapidinho, a gente volta onde você estiver.
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3: 4:14.
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0: 4:17.
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2: Bom dia, minha gente. Que alegria ter você de volta aqui na Rádio Conte, 101,5 FM, onde você estiver. O som do campo tá de volta, levando muita música boa e aquela companhia gostosa para começar o dia. Um alô especial para o Marinho Alves e para você que está de radinho ligado com a gente. Manda um oi pra gente no nosso WhatsApp, 999-90-4664. E já que estamos de volta com força total, se liga que o Duo Glacial tá chegando com os últimos segundos. Vem com a gente!

dia, bom dia. 101,5, onde você estiver. Seguimos firmes com o som do campo. 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

0: dia, gente! Que alegria ter você ligado aqui no Som do Campo, na Rádio Conte, 101,5 FM. A gente tá com energia lá em cima nesta manhã de terça-feira. E ó, o programa tá demais. Agora, a gente vai rapidinho para um breve intervalo comercial. Mas não sai daí não, hein? É só o tempo de tomar um café, ajeitar o chapéu e a gente volta com mais Som do Campo para você. Anota aí o nosso WhatsApp para mandar seu recado, sua participação. 99990-4664. E não esquece de seguir a gente nas redes, hein? É @RadioConteMirassol no Insta e Conte Mirassol no Face. Fica com a gente, porque a Rádio Conte é onde você estiver. A gente volta já.
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2: 4h31.
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1: Divaldo Franco diz: o amor é a força mais poderosa que existe. Mesmo

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0: 4:36.
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2: Bom dia, estamos de volta, minha gente. Olha aí, e o rádio não para, e o carinho dos ouvintes também não. Um alô especial para o João Batista e para todos que estão na escuta do Som do Campo, aqui na Rádio Conte, 101,5 FM, onde você estiver. Prepare o coração, porque vem aí João Paulo e Daniel com Louco de Desejo.

0: dia, gente animada! Que alegria ter você ligado na Rádio Conte, 101,5 FM, onde você estiver. Esta é a terceira parte do Som do Campo e a energia está lá em cima. Agora, vamos rapidinho para um breve intervalo e já já a gente volta com mais música boa. Manda seu recado no WhatsApp 999-904664.
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2: 4h45.
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0: 4:47.
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2: Bom dia para você que tá aí na escuta. Rádio Conte, 101,5 FM. Estamos de volta, onde você estiver. Um alô especial para Luzia Alves da Silva e pro Beto Eta Glória. E para você que está sempre ligadinho na gente. Fique ligado, que o som do campo não para. E tem caipira e popular com Meu Mato Grosso vindo aí para você. Música.

Bom dia, turma boa! Sejam bem-vindos a mais o Som do Campo, aqui na Rádio Conte, 101,5 FM. 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

0: Bom dia, meu povo! Que energia boa por aqui na Rádio Conte, 101,5 FM. Onde você estiver, o som do campo segue firme. Mas agora, hora de um rapidinho intervalo. Fica ligado que a gente já volta com muito mais pra você.
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2: 4h59.
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0: 5 e 1.
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2: Bom dia, Brasil! Que alegria ter você aqui, sintonizado na 101,5 FM, a Rádio Conte. A gente te encontra com o melhor do som do campo. Estamos de volta, sim, estamos de volta. E no pique total nesta que é a quinta parte do nosso programa, com muita moda boa e energia positiva para sua manhã. E mandando aquele alô especial para você, Aparecido de Quatro Marcos, e também para Kátia, em Glória do Oeste. Um abração apertado. Obrigado demais pelo carinho e pela companhia, gente. A gente adora ter vocês por perto, viu? Para continuar conectado com a gente, segue lá no Instagram, é @radiocontemirassol. No Facebook, Conte Mirassol. E claro, manda seu recado no nosso zap, 999904664. E para esquentar de vez sua manhã, prepare o coração, porque vem aí um clássico que não pode faltar. É César e Paulinho, com aquele sucesso que mexe com a gente. Couro de Boi. Aumenta o volume.

Bom dia, bom dia! Que baita energia neste som do campo, aqui na Rádio Conte, 101,5 FM, onde você estiver. 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É isso aí!

0: Bom dia, gente boa! Que energia boa na sua manhã, hein? Sintonizado aqui na 101,5 FM, a Rádio Conte, onde você estiver. Estamos no Som do Campo e essa quinta parte do programa está sensacional. Pura vibração para sua terça-feira. Agora, meu amigo, minha amiga, vamos rapidinho para um intervalo comercial. Mas é coisa de um piscar de olhos, viu? É só o tempo de você anotar nossos contatos. No Facebook, procure por Conte Mirassol. No Instagram, é @Rádio Conte Mirassol. E para mandar aquele seu recado no WhatsApp, o número é 999904664. Fica por aí que a gente já volta com muito mais.
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2: 5:16.
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0: 5h23.
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2: Bom dia, gente animada. Estamos de volta. Rádio Conte, 101,5 FM. O som do campo segue firme com você que está sempre de radinho ligado, onde você estiver. Um abraço especial para dona Edith Maria de Jesus, que mandou áudio pra gente.
3: Bom dia, Pedro do Vale. Tudo bem? Espero que sim. Pedro do Vale, eu gostaria de ouvir uma música para oferecer para todos vocês aí da rádio, para quem gostar da música. Deus nos abençoe o nosso dia.
2: E olha o que vem por aí, criando um clima espetacular. Tião Carreiro e Pardinho, com a fantástica Onça de Paletó. Música.

0: Bom dia, Brasil! Que energia maravilhosa explode aqui na Rádio Conte, no seu som do campo. E para manter essa sintonia lá em cima, com o melhor do nosso sertão, a gente vai fazer uma pausa rapidinha, mas volta já já com muito mais para você. 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Não sai daí não. A Rádio Conte 101,5 FM. Onde você estiver, te espera de volta com mais som do campo. Pra gente bater um papo, anota aí. WhatsApp 999904664. E segue a gente lá no Facebook Conte Mirassol e no Instagram @ Rádio Conte Mirassol. É rapidinho e a gente já volta. Fica com a gente.
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2: 5:30.
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0: 5h39.
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2: Bom dia, bom dia. Rádio Conte 101,5 FM. Estamos de volta com o Som do Campo, a sua companhia onde você estiver. Mais um alô especial chegando por aqui. Um abraço pro Rogério Leite e para você que está sempre de radinho ligado na gente. Agora, prepare o coração, que vem aí mais um clássico imperdível, um hino do sertanejo, Leandro e Leonardo com Rumo à Goiânia.

0: Bom dia, ouvintes! Que energia boa no som do campo, Rádio Conte, 101,5 FM, onde você estiver. Vamos para o nosso intervalo, mas já voltamos. 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
2: 5h44.
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0: 5h50.
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2: Bom dia Brasil! Estamos de volta, Rádio Conte no ar, na 101,5 FM, a rádio onde você estiver. E o rádio vai chegando em todos os cantos, levando música, informação e alegria para sua manhã. Um alô especial demais pro Romeu Antônio do Sonho Azul, um grande abraço. E pro seu Sebastião na Fazenda Canaã, valeu demais. E para você, meu amigo, minha amiga, obrigado pela companhia. Manda seu recado no nosso WhatsApp, 999-904664. E para continuar essa nossa parte do programa, nessa manhã que tá boa demais, segura aí.

0: dia, Brasil! Que alegria ter você ligado aqui no Som do Campo, 101,5 FM. Fica agora com o nosso break comercial e, instantes, horário eleitoral gratuito. Já já a gente volta, onde você estiver.
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2: 5h55.
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40: 6h25.
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0: 6h30.
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0: dia, bom dia Brasil! Que energia sensacional nessa terça-feira aqui na Rádio Conte, 101,5 FM. Onde você estiver, estamos na 11ª parte do Som do Campo e a gente não para de levar essa paixão para você. Fique ligado nas nossas redes, Conte Mirassol no Facebook, arroba Rádio Conte Mirassol no Instagram e o WhatsApp é 99990-4664. Agora, rapidinho, uma pausa para os nossos parceiros comerciais e já já a gente volta com muito mais. Não sai daí.
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2: 6h43.
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Chegamos ao final, pessoal, de mais uma edição pra lá de especial do Som do Campo. Na nossa 12ª parte aqui pela Rádio Conte. Que energia boa, que manhã incrível passamos juntos, não é mesmo? Muito obrigado pelo carinho da sua audiência, pela sua sintonia e pela companhia nesta manhã com a gente. Agradeço demais de coração aos nossos patrocinadores que tornam tudo isso possível, viu? 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É a Rádio Conte, 101,5 FM, sempre com você, onde você estiver. Quer conversar com a gente? Mande sua mensagem, siga a gente nas redes sociais. No Facebook é Conte Mirassol, no Instagram, @ Rádio Conte Mirassol. E o WhatsApp para você participar, mandar seu recado é o 999904664. Eu sou Pedro do Vale. Para mim foi um prazer gigante estar com você nesta manhã de terça-feira, 29 de setembro de 2026. Um grande abraço, tchau!

0: 6h53.
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Faltando só 7 minutos. Bom dia. Muito bom dia, senhoras e senhores. Estamos chegando no seu rádio a partir de agora para notícias, para informações. Rádio Conte a serviço da boa informação. Para você que nos acompanha através do radinho de pilha, que são muitos. Você que acompanha através da rede mundial, a grande rede, né? Rede mundial de computadores. Você que é internauta, o nosso abraço também. Muito obrigado pelo prestígio e pela seleta audiência. Giro Conte tem a direção comercial e supervisão geral do senhor Silvio de Oliveira. OPEC e produção, a Silmara e o Bruno Nod. Na apresentação das reportagens e na edição deste jornal, é minha mesma, Tadeu Benites, seu criado.

Pois é, hoje já é terça-feira. Como é que... Vamos perguntar aqui pros institutos de meteorologia que diz pra gente como vai se portar o tempo e temperatura em Mirassol e região. Tá ligado? Vamos lá então. Mas antes, porém, o Tadeu Benites, o que que a grande rede está homenageando no dia de hoje? Hoje é dia 29 de setembro, comemora-se datas importantes como o Dia Mundial do Coração e Festa Litúrgica de Santo Arcanjos, Miguel, Gabriel e Rafael. Então, hoje o mundo, a grande maioria dos comunicadores, formadores de opiniões, que se preocupa com notícias no geral, certamente vai estar falando do nosso batedor, né? Dia Mundial do Coração. Uma vez meu velho saiu aqui da cidade de Peixoto de Azevedo, ele já tinha próximo de 70 anos, e foi lá no estado do Paraná, Maringá, onde mora minha irmã, Giane Berites de Campos. É, filha, tô assim, andei passando veneno, que não era para fazer, então venha passar umas férias aqui e vou levar o senhor no melhor médico da cidade aqui. Aí ele pegou o busão, desceu ou subiu lá para Maringá. E aí, chegando lá, ele... De imediato, a minha irmã já providenciou para que ele fosse fazer a consulta, aquele esteira, exame, não sei o quê, e fiozinho aqui, fiozinho ali. Pronto. Aí chegou a hora de conversar com uma médica, uma japonesa. Ele me disse certinho como aconteceu. Aí a médica virou para ele e falou: "Seu Modesto, eu quero dizer para o senhor que está tudo tranquilo. O senhor, de fato, tem problema com veneno, não pode passar veneno." E ele pagava os trabalhadores para poder fazer o serviço lá na pastagem, mas pegava uma máquina e ia passar também, mas teimoso que nem a mula velha. E aí já tinha problema de intoxicar, então era rapidinho, ele já não estava bem. Aí ela falou assim: "Bom, tirando isso aí, eu quero dizer para o senhor que o seu o seu coração, seu Modesto, está cansado." O meu velho, que perdi o amigo, mas não perdi a piada, eu devo ter parecido, devo ter puxado ele, né? Falei: "Doutora, sabe quantos quilômetros eu andei para vir aqui? Ah, sei lá, mais de 2.000 quilômetros. Fizeram eu fazer esteira e desce esteira e sobe isso tudo. Para a senhora me dizer isso, doutora, que meu coração está cansado, isso eu já sei. Sabe quantos anos ele está batendo aí sem parar? 70 e poucos anos." O que a médica fez? Ela acabou rindo com ele, né? Que parece piada, mas não é bem piada, né? "É, seu coração tá cansado." "Então quer dizer que eu viajo tudo isso pra senhora me falar isso?" "Isso eu já sabia, doutora." Pois é, essa piadinha aqui não é piada, é verdade. É porque hoje é Dia Mundial do Coração. E o seu coração tá cansado também? Quantos anos ele está batendo aí sem férias, sem nenhuma paradinha, hã? O Dia Mundial do Coração, data criada para conscientizar sobre os riscos das doenças cardiovasculares e promover hábitos
de vidas saudáveis. Né? Então é isso tudo que a gente tem que fazer, não depois que a vaca foi para o brejo, não depois que já danou tudo. Né? Tem que conversar, tem que pesquisar, tem que conversar com o médico. O que, que você deve fazer para ter aí uma vida saudável, né? Promover hábitos para vidas saudáveis que possa favorecer o batedor, tá ligado? Então essa semana eu sugiro que você é o senhor mesmo, a senhora, que faz tempo que não vai ao médico, né? Não tem nenhum problema aparente, né? Então, por minha recomendação, visite aí o cardiologista e faça uns exames para ver como é que ele está. Dia dos Arcanjos. A Igreja Católica celebra a memória litúrgica de São Miguel, São Gabriel e São Rafael. Você é devoto dos anjos? Dos arcanjos, São Miguel, São Gabriel e São Rafael. Hoje também é Dia Mundial do Petróleo. Lembra a importância desse recurso natural na economia global e na tecnologia. Hoje também é Dia do Anunciante. Homenageia os profissionais que divulgam marcas, produtos e serviços. Manda um abraço para o meu amigo Zezinho da Sapataria do Povo, propagandista de primeira. Vou falar aqui no Santo do Dia. Você vê o que acontece com pessoas que utilizam aí nas últimas horas antecedendo a eleição de 4 de outubro, os últimos dias, né? Em apontar determinado candidato de que ele quer tirar o título de Nossa Senhora da Aparecida como padroeira do Brasil. Cara, como é que esses marqueteiros tinham que morrer tudo à míngua? Claro que ele tá ali para ganhar dinheiro, né? Mas tomara que a Santinha, Nossa Senhora Aparecida, possa dar o devido castigo ao idiota que falou: o que, que a gente vai fazer para poder derrubar o cara? Vamos fazer alguma coisa, vamos. Vamos dizer que ele é a favor, né, de tirar o título de Nossa Senhora Aparecida, de Aparecida do Norte, tirar o título de padroeira do Brasil. O que que não se faz para tentar manter nas tetas, né? Que situação. Isso merecia processo. E isso deve, né? Deve evoluir para algum processo descobrindo o autor, né? Já há investigação. Mas a pessoa que foi acusada de tamanha mentira e fake news já foi na CNBB, já foi aí em seus horários políticos e parece que reverteu essa situação, né? O católico tem em tudo quanto lugar. É a religião com maior número de fiéis, é a Igreja Católica, você sabe, né?

0: Para falar do tempo e temperatura, quero dizer para você que hoje é terça-feira, hoje é dia de, como eu falei, de ir ao médico do coração. Aproveita também para fazer aquele exame de laboratório que o médico pediu, tá aí, você nunca foi. Né? Então tem que ir também. Então aproveita para passar no cardiologista e aproveita também e fala, vou passar lá no laboratório de São Mateus e fazer o meu exame e voltar lá para o médico, né? Para ele dar uma olhada e ver se ele vai ministrar um atendimento, né? Um procedimento, isso mesmo. 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Bora falar da temperatura, incluindo resultados aí para atualizar as informações do clima-tempo. Instituto de Meteorologia que informa para Mirassol e o resto do país. Eu pedi aqui até domingo, nossa, mas veio muita coisa. Vou ler bem rapidinho aqui. Nem precisa ler, porque eu digo que 99% de tudo que se fala no rádio hoje está tudo aí na sua mão, né? Caso você não saiba ler, aí você necessita, né, de sintonizar, tal, etc e tal, para alguém ler para você. Mas se você acompanha o rádio, né, para outras notícias e é um passatempo, é um hábito que tem, muito obrigado. Continue ouvindo a Rádio Contes. A previsão do tempo para Mirassol do Oeste e região indica uma semana marcada pela instabilidade climática. Variação nas temperaturas e pancadas de chuva espalhada até o próximo domingo, 4 de outubro. Há também alerta emitidos aí pelos institutos de meteorologia para a região, né, incluindo baixa umidade nas próximas horas e riscos de tempestades isoladas a partir de amanhã. Bom, terça-feira hoje, dia 29, o dia segue quente, com sol entre nuvens, registrando máxima de 30 graus centígrados. No entanto, há possibilidade de pancadas de chuvas isoladas no decorrer do dia. Atenção para alerta amarelo de baixa umidade, entre 20 e 30% nas horas mais quentes. Quarta-feira, dia 30, o calor ganha um pouco mais de força, com máxima subindo para 34, mínima de 23. Há previsão de tempestades isoladas e trovoadas, com chance de pancadas à tarde e à noite. Entra em vigor também o alerta amarelo de tempestades com ventos intensos e risco de granizo na nossa região. Na quinta-feira, já vai ser dia 1º de outubro, quinta-feira, dia 1º, uma leve queda nas temperaturas máximas devido à cobertura de nuvens. No dia 1º fica predominantemente nublado, variando entre 22 e 29, com menor chance de chuva significativa. Sexta-feira, minha amiga, já vai ser dia 2 de outubro. O tempo segue ameno, nublado na maior parte do dia, com termômetros registrando mínima de 21, máxima de 28, e o céu limpo, com um pouco no período da noite. Bom, depois a gente fala mais de tempo e temperatura, porque de repente, como é uma previsão, pode mudar e aí a gente informa você. Combinado? Vamos dar uma zapiada. Vamos dar uma pescoçada na capital de todos os mato-grossenses. Antes, porém, vamos ao nosso primeiro Inter, que aqui tem que sair na hora, né? Por isso que tem 5 computadores aqui para tudo. Tem computador para rodar o comercial, tem computador para a gente ler as notícias, tem o computador da censura, tem o outro computador reserva comercial. Caramba, é realmente um parque de máquinas aqui, né? Por isso que a temperatura tem que estar aqui, né, diretor? Em torno de 12, sempre 13, né? Porque se não fosse esse baita ar-condicionado, todas essas máquinas ligadas, como é que ia fazer, né? Pensa num ar bom. Se você quiser a ideia de comprar um ar-condicionado, vem aqui na rádio que a gente tem a indicação. Aqui, neguinho trabalha de blusa. Se quiser, para não bater o queixo, né? Porque frio, um calor intenso de 35, 40 lá fora e aqui, 12, 13, af, Mário.
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Agora 7:20. 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

Bom, claro que a priori seria e sempre é Mirassol do Oeste, Mato Grosso, no que tange a informações. Mas sempre a gente dá uma passadinha ali pela nossa querida capital de todos os mato-grossenses para ver a quantas andam as principais notícias que os principais jornais e sites comentam, registram em suas páginas. As principais notícias que movimentaram os portais e jornais de Cuiabá e do interior de Mato Grosso reúnem desdobramentos policiais, política, economia, alerta sobre o clima no estado, entre outras notícias. Polícia e Judiciário. Prisão por feminicídio. Um policial aposentado foi preso em flagrante após a sua mulher ser encontrada morta a tiros em um quarto de hotel. Investigações apontam que ele teria enviado mensagens ameaçadoras antes do crime. Daqui a pouquinho, os detalhes. Foi aqui, próximo de Mirassol, né? Cara com 60 e poucos anos deveria ter uma cabeça boa, né? Ou não também. Operação Vértice. A Polícia Civil desarticulou uma organização criminosa ligada a facções voltada ao tráfico de drogas em diferentes pontos estratégicos de Cuiabá. 5 mandados de prisão e vários de busca e apreensão foram cumpridos. Julgamento de morte de advogado. O Tribunal do Júri retoma nesta semana o julgamento dos acusados de ligação com o assassinato de um advogado de grande repercussão em Cuiabá. Sobre essa questão desse policial aposentado, o policial aposentado foi preso após ex-mulher ser encontrada morta em quarto de hotel em Mato Grosso. Noeli Sinsen, de 50 anos, foi atingido por 4 tiros, segundo o delegado responsável pelo caso. Ela estava separada do ex-marido havia cerca de 5 meses. Uma mulher identificada como Noeli Sinsen, ou Sinsen, de 50 anos, foi encontrada morta dentro de um quarto de hotel na cidade de Cáceres, no dia de ontem, segunda-feira, dia 28, portanto. O ex-marido, o investigador aposentado da Polícia Civil, Ricardo de Souza Pessoa, de 62 anos, foi preso em flagrante como suspeito do crime. Segundo o delegado responsável pelo caso, Noeli havia se separado de Ricardo cerca de 5 meses. Antes, ele não aceitava o fim do relacionamento e ela foi atingida por 4 tiros no interior do hotel. Durante buscas na casa de Ricardo, os policiais encontraram 4 armas e munições. A polícia militar já estava no hotel quando os bombeiros chegaram. O local foi preservado para realização da perícia. O caso é investigado aí pela Polícia Civil como feminicídio. ...62 anos... aposentado, era para poder curtir a vida tranquilo, né? Um policial que chega a essa
esse privilégio de aposentar. Não são todos os policiais que conseguem se aposentar, né? Agora está aí aposentado, salário bom, depende de quem se compara com o salário, né? Mas enfim, suponhamos que o salário seja um salário para ele sobreviver tranquilo. Aí o cara vai, né? Mata a mulher, ex-mulher. E aqui já foi adiantado que eles estavam separados, porque ele não admitia aí o fim do relacionamento. E agora? Está preso. Com quantos anos vai sair? Ele podia puxar aí uns 30, né? Foi morte... não vou falar com requintes de crueldade, mas não deixou, não ofereceu defesa. Aí a mulher morreu aí com 4 tiros. 30 não pega, 20 muito menos, tem a lei, mas tem os advogados, né? Então vão fazer as contas e que a lei, porque daqui a pouco, dentro de uns 5 anos, quem sabe já está por aí solto, né? E ela vai estar no buraco, né? Mais um esse negócio eu acho que é motivo fútil. Será que o cara não tem competência de arrumar outra mulher? Eu conheço cara aí que teve 15 relacionamentos e se precisar vai pro 16º, 16, 15º, vai pro outro e pronto, né? Agora, fazer toda essa besteira só porque ela não quis ele. Fábio Júnior mesmo. Se ele fosse se matar pelos relacionamentos que ele já teve, faz tempo que ele tinha morrido, né? Ele encontrou Fábio Júnior, o cantor, ator, compositor e outras cositas, mas teve aí muito mais que 15 relacionamentos, né? Praticamente a metade ele teve filho. E aí um amigo dele encontrou no aeroporto. Fala, Fábio, e aí, tudo bem? Cara, tudo bem, tudo tranquilo? Pronto, você vai? Eu tô indo pra um show lá no Paraná, não sei o que, né? Pois é, fiquei sabendo que você casou, né, bicho? Pois é, casei de novo. Pois é, você não me convidou, hein, Fábio? Você não me convidou pro casamento. Aí ele falou assim, pois é, cara, a correria deve ter acontecido alguma coisa. Aí o cara despediu dele e falou assim, no próximo eu vou. O cara tem mais de 15 casamentos. Ele falou, tá bom, então não tem problema, no próximo eu vou.

0: Vou falar em Cáceres. Cáceres sempre está no foco da notícia. Mas dessa vez agora eu não quero falar sobre mortes, facção, prisão. É sobre um temporal que caiu lá que, como diz o meu amigo cuiabano, Deus a livre, rapaz. Temporal em Cáceres, né? Andou fazendo estragos. E não só foi em Cáceres, outras cidades do país tiveram abalos, né? Prejuízos, susto. Carros, muita água, muito vento. Bom, eu vou mais um Inter, já eu volto, continua aí.
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Agora 7:37. Tá em vários locais, a notícia já tomou grandes proporções na divulgação. Você sabe que notícia ruim, quer saber o que tem na cabeça de nós humanos que gosta de notícia ruim? O que acontece? Queria perguntar para uma psicóloga. Por quê? A notícia ruim, parece que as pessoas têm o prazer de compartilhar. É? Ou você sabia que o cara morreu lá, cara? E vai ali, tira foto, faz vídeo e passa e tal. Tem o prazer de divulgar. Já a notícia boa não tem a mesma velocidade. Alguém dá conta de entender isso? Dá conta de entender? E isso alimenta, né, algumas fontes que preferem estes segmentos, que é basicamente a imprensa geral, com cuidados, né, com certo procedimentos profissionais, para não ficar aquele converseiro, né, dá a notícia, mas sempre dá foco aí para essas notícias ruins, enfim. Três novilhas são encontradas mortas com marcas de tiros em propriedade rural em Mirassol do Oeste. Vários sites. Eu estou aqui aonde? Deixa eu me ver. Eu peguei aqui para ficar. Cáceres Urgente. Tem as fotos muito bem tiradas aí pela equipe de reportagem. Cada novilha bonita, né? Gorda. Algumas com marca de sangue aqui na cara, enfim. A proprietária encontrou os animais caídos no pasto e relatou à Polícia Civil que esta não seria a primeira ocorrência semelhante na propriedade. Aqui o repórter não colocou, se tá, não achei. É, mas também não interessa, é propriedade aqui de Mirassol do Oeste e o fato realmente é lamentável. Três novilhas foram encontradas mortas com marca de tiros em uma propriedade rural em Mirassol do Oeste. O caso foi registrado pela Polícia Militar nesta segunda-feira, dia 28, ontem, portanto, após a proprietária comunicar o ocorrido. Segundo o boletim de ocorrência, a mulher esteve na propriedade um dia antes, ou seja, no domingo, para cuidar das criações e, durante a visita, percebeu algumas novilhas caída no pasto e, ao se aproximar, constatou que os animais estavam mortos. E o intrigante disso

né? Que não estava esquartejada, nada. Isso denota alguma coisa, né? Ainda conforme o relato registrado pela PM, foram observadas marcas de perfurações provocadas por disparo de arma de fogo nos corpos dos animais. As novilhas não teriam sido abatidas para retirada de carne, já que, segundo a proprietária, os animais não foram manipulados ou esquartejados. O comunicante também informou aos policiais que não seria a primeira vez que uma situação que aconteceu essa situação. A situação semelhante ocorre na propriedade rural outras vezes. Até o registro dessa ocorrência, nenhum suspeito havia sido identificado, ou seja, ninguém foi preso ainda. O caso foi registrado como dano qualificado e encaminhado à Delegacia de Polícia Civil, que deverá apurar as circunstâncias da morte dos animais e identificar os responsáveis. Ou, você que está com o radinho ligado aí, você tem ideia de alguma coisa, uma informaçãozinha pequena? Ligue 197 e diz, olha, eu vi, né, um carro ou uma moto, duas pessoas, três pessoas, eu escutei os tiros e qualquer informação é importante. A partir de um carro, a partir de uma placa. Fazendo isso, você vai estar colaborando com a Polícia Civil. A gente sabe e confia aí na inteligência da Polícia Civil, que vai, né, trabalhar e com as possibilidades, vai conversar demoradamente com essa proprietária, né, dos desafetos, de alguma coisa, de alguma promessa, de alguma ameaça, e certamente, bem, não tão devagar, né, mas tem que ir com um despacito para realmente chegar ao culpado. Agora, se você souber alguma coisa que possa adiantar, possa contribuir, para que logo possamos ter aqui o nome desta pessoa ou dessas pessoas que vai lá e tira a vida dos animais, causando prejuízo.

Agora 7:44, 7:44. 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

0: Agora 7 mais 48, 7h48. Ou, você vai votar? Tem que votar. Você precisa. Estava falando para um amigo aqui. Sabe o que, que eu vou fazer? Eu vou fazer um churras bem na hora da votação. Quer dizer, tem que ter uma costela grande, né? Porque das 7 às 16. E vou ficar em casa, não vou votar. Falou, não, você não pode fazer isso. Porque você não pode ficar com a consciência pesada de não ajudar a tirar certas pessoas. Falei, é verdade, então eu vou votar. Eu vou votar, não vou votar, não vou votar. Eu vou votar. Ó, gente, atenção, horário de votação em Mato Grosso é 7 às 16 horas. 16 horas é conhecido também como 4 da tarde, tá? Mas não deixa para ir lá 15h45, né? Vai cedo. O brasileiro tem diminuído isso, mas a grande maioria das vezes tem mania de chegar atrasado em tudo. Eu conheço uma parente minha que eu vou falar para você, cara. É brincadeira, anda atrasado em tudo. Até o pagamento da funerária ela atrasa. Que é isso, prima? Pelo amor de Deus, tem que melhorar, né? Então não faça como minha prima, atrasa tudo. Horário de votação, 7 às 16 horas. E o detalhe é, 15 horas todo mundo já tem que estar votado. É, 15 horas, faltando uma hora, você já vai, não, vou esperar o resultado e pronto. Então vá bem cedo, tá mais tranquilo, menos calor, mesmo que tenha um movimento, mas aí você sai tranquilo, cumpra com o seu dever, vai para casa, aquele almoção que deve ter, né? E depois é só, vai comprar rojão, aqui não pode, né? Algumas pessoas não podem soltar rojão aqui, tem uma lei aí que algumas pessoas atendem, outras não. Rapaz, essa é questão de leis. O Brasil tem lei para tudo. Mas respeitam as leis? Claro que não. Uma ou outra. Ah, e se você tem dificuldade de lembrar, você não tem memória boa, leva a colinha. Leva a colinha, né? Certifique bem, vai lá e pimba! Temporal em Cáceres. Temporal com forte rajada de vento derruba poste, árvores e destelha imóveis em Cáceres. Jardim do Trevo é um dos locais mais atingidos. Queda de postes deixou moradores sem energia e comprometeu o trânsito. Essa aqui também está no Cáceres Notícia, pode ver aí. Uma forte tempestade acompanhada de intensas rajadas de vento provocou estragos e momentos de pânico na tarde desta segunda-feira, dia 28, ontem em Cáceres. O temporal provocou a quebra de árvores e postes de energia, além de destelhar casas e estabelecimentos comerciais em diferentes pontos no município. Como eu disse, um dos locais mais atingidos foi o bairro Jardim do Trevo, onde uma sequência de postes da rede de distribuição elétrica caiu. A situação, deixou moradores sem energia e comprometeu, inclusive, o trânsito na região. Além dos postes, árvores de grande porte e estruturas como outdoors foram derrubados pela força do vento em diferentes vias da cidade. Pois é, tem que tomar cuidado nessa temporada de chuva, de vento, raio, descarga elétrica. Nada de instalar torre, instalar antena, rádio amador e muito menos ficar próximo de cerca de arame, né? Às vezes o trem cai não sei quantos quilômetros para lá e vem, o que tiver perto vai tudo. Gado, cavalo, gente. Então você que está por aí e fala, tô seguro, tô em cima do cavalo. Se você estiver andando com o seu cavalo numa invernada, aí tem a pastagem, né, baixa. Você em cima do cavalo, você é o ponto mais alto daquele espaço que você está cavalgando. Você sabia que o raio atinge a parte mais alta? Pois é, ele vai atingir sua cabeça. Então começou a trovoar, começou a dar as descargas elétricas, corre, meu filho. Vai para um lugar seguro, espera passar todo aquele princípio, né? E depois você segue, né? Fica aí de bobeira andando aí na invernada, tá protegido com capa, tudo, mas você é o ponto mais alto aonde você está, em cima do cavalo. Vai você, vai cavalo, tudo pros quiabos. Faltando seis minutos para as 8 da manhã, nós vamos embora. Amanhã a gente volta trazendo informação para você. Amanhã nós vamos falar sobre menoridade, a maioridade de 18 para 16 anos. Vocês acham que, de fato, a pessoa que tem com 16 anos vai saber dirimir sobre várias situações que ele passará a desempenhar? Eu não acho. Bom, então tem várias perguntas aqui. Vamos conversar com uma especialista. É uma enciclopédia ambulante essa mulher. Pensa numa mulher que sabe tudo. E ela vai falar para a gente. A gente tem alguns questionamentos. Se quiser mandar algum também, mande, né? Se você concorda ou não, botar a molecada de 16 anos, maior idade. É claro que tem várias atrocidades, várias situações, mas não só a minoria. A maioria não saberá lidar com um volante, com uma moto de capacidade forte, né? Enfim, mas está aí os políticos prometendo. Tchau, gente. Diniz é o senhor. Amanhã a gente volta. 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
3: Café, cacau e açúcar abrem a Bolsa de Nova York em alta. O café, por exemplo, opera em alta na Bolsa de Nova York. Os lotes com entrega para dezembro de 2026, para você ter uma ideia, já sobem 1,44%. É uma boa notícia para quem investe e acompanha o setor.
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0: 8 e 1.
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0: Opa, chegando! E aí, tudo bem? Bom dia, boa manhã, terça-feira, gente, segundo passo dessa semana. Um ótimo dia pra você. Manhã do dia 29 de setembro, tá indo embora já o nono mês do ano. Hoje, dia de número 272, vivemos a 40ª semana do ano de 2026. Hoje é dia mundial do petróleo, dia de São Miguel Arcanjo, São Rafael e São Gabriel, dia do anunciante, dia internacional de conscientização sobre perda e desperdício de alimentos, e é dia mundial do coração também, viu? Ótima manhã pra todo mundo, boa terça-feira. 31 graus a temperatura, em elevação, aliás, o que tem feito de calor aí nos últimos dias, vou te contar, hein, rapaz? Tá pros fortes o clima, vamos que vamos, com música, com informação, com dicas astrais, com dicas de economia, valendo a sua participação por aqui, 999904664, pra você pedir a sua música, mandar o seu alô, seu toque de bom dia, fazer o programa junto com a gente por aqui, tá? Aniversariantes do dia, parabéns, felicidades, realizações, uma data nova só de coisas boas aí pra você.
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0: A vida decepciona-o para você parar de viver com ilusões e ver a realidade. A vida destrói todo o supérfluo até que resta somente o importante. A vida não te deixa em paz para que deixe de culpar-se e aceite tudo como é. A vida vai retirar o que você tem até você parar de reclamar e começar a agradecer. A vida envia pessoas conflitantes para te curar, para você deixar de olhar para fora e começar a refletir o que você é por dentro. A vida permite que você caia de novo e de novo, até que você decida aprender a lição. A vida lhe tira do caminho e lhe apresenta encruzilhadas, até que você pare de querer controlar tudo e flua como um rio. A vida coloca seus inimigos na estrada, até que você pare de reagir. A vida te assusta e assustará quantas vezes for necessário, até que você perca o medo e recupere a sua fé. A vida tira o seu amor verdadeiro. Ele não concede ou permite, até que você pare de tentar comprá-lo. A vida lhe distancia das pessoas que você ama, até entender que não somos esse corpo, mas a alma que ele contém. A vida ri de você muitas e muitas vezes, até você parar de levar tudo tão a sério e rir de si mesmo. A vida quebra você em tantas partes quantas forem necessárias para a luz penetrar em ti. A vida confronta você com rebeldes até que você pare de tentar controlar. A vida repete a mesma mensagem, se for preciso, com gritos e tapas, até você finalmente ouvir. A vida envia raios e tempestades para acordá-lo. A vida humilha e por vezes o derrota de novo e de novo, até que você decida deixar seu ego morrer. A vida lhe nega bens e grandeza, até que pare de querer bens e grandeza e comece a servir. A vida corta suas asas e poda suas raízes, até que não precise de asas nem raízes, mas apenas desapareça nas formas e seu ser voe. A vida lhe nega milagres, até que entenda que tudo é um milagre. A vida encurta seu tempo para você se apressar e aprender a viver. A vida te ridiculariza até você se tornar nada, ninguém, para então tornar-se tudo. A vida não te dá o que você quer, mas o que você precisa para evoluir. A vida te machuca e te atormenta até que você solte seus caprichos e birras e aprecie a respiração. A vida te esconde tesouros até que você aprenda a sair para a vida e buscá-los. A vida te nega Deus, até você vê-lo em todos e em tudo. A vida te acorda, te poda, te quebra, te desaponta, mas creia, isso é para que seu melhor se manifeste, até que só o amor permaneça em ti.
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2: Muito bem, agora são 8h16. 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
2: 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Muito bem, agora são 8h20. 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
21: 8h20.
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23: Olá, meus amores. Sou Letícia Leal e vamos conferir o que os astros revelam. Nesta primeira parte, as energias de Áries, Touro e Gêmeos nos esperam. Vem comigo.
24: Áries, Touro, Gêmeos.
23: Áries, mudanças na família são fortes e pedem atenção aos investimentos, viu? É pra resolver karmas e superar desafios, que podem envolver até seu imóvel. Cor, salmão. Número da sorte, 34.
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23: Touro. Relações com parentes ou próximos ficam tensas. Pede a você uma postura madura e realista. Os karmas estão em trocas de informações com quem resiste. Estude e seja prático. Cor, azul. Número da sorte, 56.
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23: Gêmeos, é importantíssimo ter maturidade e controle nos investimentos. Esta fase exige comprometimento total com suas finanças. Aproveite para examinar sua vida profissional e planejar. Cor, rosa. Número da sorte, 2. Daqui a pouquinho eu volto com mais previsões do Guia Astral, trazendo Câncer, Leão e Virgem. Não saia daí.
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2: Então já tem mais previsões astrais, 8h22. Boa terça-feira pra você aí. Fred e Fabrício, pra começar mais uma sequência.

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1: Sua manhã com muito mais músicas aqui no nosso Bom Dia Conte. Boa terça-feira pra todo mundo. Paulo Pires e Hungria Assunto. Pra fechar mais uma sequência, 8h32. Ótima terça-feira pra todo mundo. 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
3: Bom, agora 8h34, tem animal desaparecido. Está desaparecido desde sábado à tarde no bairro Coab Juruena, em Mirassol do Oeste, um cachorro da raça Shih Tzu, de cor bege e branco, porte pequeno, pelos longos, olhos escuros e focinho curto, atende pelo nome de Noah. Pedimos aí a quem encontrou encontrar, quem tiver qualquer informação, entre em contato no 65 99673-4104, terá gratificação.
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0: Bom, agora são 8h37. Pessoal, um recado importante. 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
1: Vamos conferir as previsões para o seu signo. Que bom ter você por perto.
0: Câncer, Leão, Virgem.
1: Para você que é de Câncer, seu desenvolvimento pessoal brilha nas relações comerciais e afetivas. O momento pede contato direto com a realidade para concretizar planos a dois. Desafios são altos. Atenção! Sua cor do dia é bege e o número da sorte, 9.
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1: E para os leoninos e leoninas. Cuide da parte emocional para lidar com a rotina de trabalho e a saúde. Medos e bloqueios podem dificultar sua visão. Fique de olho nos desafios profissionais. Cor bege, número da sorte, 22.
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1: Agora, Virgem. Seus projetos e amizades estão intensos, o que pode gerar conflitos com a autoestima. Preste atenção no seu potencial para crescer. Assuma seu poder pessoal. Maturidade é chave com filhos ou no namoro. Cor? Laranja. Sorte? 37. Daqui a pouco eu volto com as previsões para os próximos signos.

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1: Pois é, já tem as últimas previsões astrais. Ah não, daqui a pouquinho tem mais previsões, né? Ótima manhã pra todo mundo. Tomara que os astros estejam indicando só coisas boas aí pra você. Obrigado pela sua companhia. Ó, teve a seleção brasileira logo cedinho hoje, né? O jogo começou às 6h10 da manhã e o Brasil venceu dessa vez de virada, né? Ela levou a virada depois, conseguiu aí o remonte e venceu por 4x2 com 2 gols de pênaltis. O Rafinha e o Vini Júnior cobrando o pênalti, eles definiram o placar. Então o Brasil venceu a seleção australiana por 4x2 no sábado, fecha a data FIFA lá em Calcutá, lá na Índia, contra a seleção indiana. Aí fechando nessa parada aí de 3 jogos da data FIFA neste calendário. 4x2 o Brasil venceu então a Austrália. Time ainda com algumas dificuldades, mas é um novo ciclo que tá começando, né? Bom dia, Evandro. Que linda mensagem de hoje. Amei. A vida é pra ser vivida, né? Como é bom viver. Maria de Lourdes Pietro. Ô, Maria de Lourdes, um abraço. Obrigado aí pela companhia. Tudo de bom pra você aí, tá?
2: Bom dia, Evandro. Tudo bem com você?
1: Oi, Valdete. Bom dia.
2: Gostaria de ouvir a música com Mark e Doni. Sempre eu e você. E eu ofereço pra minha mãe e Emília Sol do Oeste. Aí também pra minha irmã Ana Lúcia na Fazenda Dois Irmãos. Aí também pra minha irmã Zenilda. E vai para meus filhos, para toda a minha família, para vocês todos aí da rádio. Tchau, muito obrigado.
1: Muito obrigado, valeu, Valdete, boa manhã.
3: Oi, Evandro, bom dia, Simara, Aparecida do Carmo.
1: Fala, Aparecida.
3: Para nós é do Amado Batista, Borboleta. Vai para todos vocês do rádio e vai para todas as minhas amigas. Bom dia, boa terça-feira para todos
1: vocês. Terça-feira, valeu. Bom dia para Eva Melo também. Tá ligada, curtindo aí, 8h43.
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1: Muito bem, agora faltando 7 para as 9, o alicerce é a parte mais importante da sua obra. 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

0: 8h54.
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4: Vamos conferir agora as previsões para mais 3 signos do zodíaco.
3: Libra, Escorpião, Sagitário.
4: E para você, Libriano, Libriana, as responsabilidades são altas e exigem maior comprometimento na disciplina profissional e nas relações familiares. Interaja de forma madura com quem interfere em suas metas. Sua cor do dia é amarelo. Número da sorte, 29.
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4: Agora, para Escorpião, seu crescimento se dá nas relações com parentes e pessoas próximas. É importantíssimo aprender a se expressar, a fase pede estudos e mudanças profundas na sua forma de pensar e interagir. Cor, rosa. Sorte, 21.
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4: E para Sagitário, é importantíssimo lidar com seu dinheiro de forma madura e realista. Há oportunidades de crescimento, mas aprimore sua administração financeira. Pense em investimentos, financiamentos e recursos guardados. A cor do dia é o preto e o número da sorte, o 60. Daqui a pouco estaremos de volta com as previsões finais do Guia Astral. Não perca!
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5: Já tem as últimas previsões astrais. Bom dia para Marli de Jesus de Freitas. Oi, Marli. Boa terça-feira. Obrigado aí pela sintonia. Quero ouvir uma do Gustavo Lima. Bom dia também para Carmen Silva. Carmen Silva vai cantar o que ela quer ouvir aqui, ó. Cadê?
6: Bom dia, Silmara. Bom dia, Evandro.
5: Bom dia, Carmen
6: Silva do Bandeirantes 2. Evandro, eu queria que você tocasse para mim aquela música do Rick Renner que fala assim, ó. O que que a gente faz quando a paixão vem de repente? Não sei o que lá, sentimento por alguém. Eu não sei o nome dela, é do Rick Renner. Ofereço meu esposo José, pro Leonardo, pro José Gabriel, pra você e pra Silmara. Cadê a chuva, hein, Evandro? Que calor,
5: cadê a chuva?
6: Cadê o show? Pra cima.
5: Deixa eu trazer a indicação da Aparecida do Carmo aqui, o Amado Batista. Daqui a pouquinho eu trago a sua indicação, Carmen. Vou encontrar aqui.

0: Seu Veneno, Gustavo Lima, tocou aqui no nosso Bom Dia Conte para fechar mais uma sequência, já fechando também a nossa primeira hora. 9:02 agora. 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
2: Os preços do feijão sobem com uma demanda bem forte de compradores. As cotações do feijão também seguem subindo nas praças que são acompanhadas de perto pelo CEPEA, o Centro de Estudos Avançados em Economia Aplicada. Essa alta é impulsionada pela forte presença, sinal de mercado aquecido para o feijão.
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3: 9 e 11.

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1: Vamos conferir agora as previsões finais do zodíaco.
0: Capricórnio, Aquário, Peixes.
1: Capricórnio, seu relacionamento vem exigindo mudanças profundas na forma de encarar a vida. Assuma o controle, mas com cuidado para não cair em comportamentos abusivos. Examine sua maturidade para o compromisso, viu? Sua cor do dia é coral e o número da sorte, 14.
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1: Agora, Aquário. Analise com profundidade o formato da sua rotina e veja se ela te satisfaz. A necessidade de controle pode trazer complicações no trabalho. É hora de interagir com seus medos e bloqueios. Sua cor é prata e o número 11.
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1: E você, Peixes, vive transformações afetivas, mobilizando sentimentos e trocas profundas. Um dia para identificar o que é bom para o seu desenvolvimento pessoal. Sua cor é amarelo e o número 55. Muito obrigado pela sua companhia. Espero você no próximo programa, com novas previsões e muita energia positiva. Até a próxima.
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2: E agora tem o Panda, Guilherme Benuto e Panda Melhor, tocando aqui, ó. Eu duvido. Bom dia, 9h13. Por mim,

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8: 9:24.
9: Uma ótima manhã, são 9:25 agora. Bom dia pra todo mundo, boa terça-feira. Pra você que nos ouve em casa, pra quem tá no trabalho, pessoal nos dando uma carona. Bom demais ter você com a gente por aqui. O nosso Bom Dia Conte rolando até meio-dia. Você participa, pede sua música também, fique à vontade aí. 999-90-4664. Um abraço aqui pra Silvana Ramos. Oi, Silvana, bom dia, tudo de bom aí, viu? Alô também pra turma aí na Doces Deca, Marcão, Arlete, Noel, tudo de bom, um ótimo dia, um bom trabalho pra vocês aí. O programa voltado a trabalhadores informais com dívidas em dia ou com atraso inferior a 90 dias, o Desenrola Adimplentes foi estendido por mais 30 dias. As renegociações poderão ser feitas até o dia 26 de outubro, data em que também termina a vigência da medida provisória que criou a iniciativa. O prazo inicial era de 90 dias e terminaria na semana passada. A extensão foi estabelecida pela medida provisória que instituiu o Desenrola 3.0, nova etapa do programa de renegociação de dívidas. O Desenrola Adimplentes permite renegociar até R$15 mil em dívidas sem garantias contratadas por trabalhadores informais em operações de crédito pessoal. As condições prevêem juros de até 1,99% ao mês. Segundo os dados apresentados pelo governo, a taxa média dessas operações atualmente gira em torno de 7% ao mês. Para participar, o cliente precisa ter quitado pelo menos 4 parcelas do financiamento. Além disso, os pagamentos devem estar em dia ou apresentar um atraso inferior a 90 dias.

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32, Wesley Safadão e o Rei Vaqueiro Displicente, tocando aqui para fechar mais uma sequência. Boa manhã para todo mundo, 9h32. 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
1: Muito bem, agora são 9h35, atenção, tem animal desaparecido. Está desaparecido desde sábado à tarde do bairro Coab Juruena, em Mirassol do Oeste, um cachorro da raça Shih Tzu, de cor bege e branco, porte pequeno, pelos longos, olhos escuros e focinho curto, atende pelo nome de Noah. Pedimos aí, por gentileza, quem encontrou encontrar, entre em contato no 65 99673-4104, terá gratificação.
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6: 9:38.
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9: Já de volta, uma ótima manhã. Bom dia, boa terça-feira pra todo mundo curtindo aí. Pra você que tá nos ouvindo na região, obrigado pela companhia. Deixa eu mandar um abraço pro Dinei, tá ouvindo lá em Porto Estrela? Manda um áudio pra gente aqui, o Dinei. Cadê? Dinei, fala aí, bom dia.
10: Bom dia família Conte. Aldinei de Porto Estrela, Deus abençoe cada um de vocês. Muita chuva por cá, graças a Deus, porque tava brabo esse calor, hein?
9: Manda pra cá, faz uma forcinha.
11: Bom dia a todos vocês da rádio. Que essa terça-feira seja maravilhosa pra todos nós. Manda música pra todos aqui da Fazenda Lagoa Bonita e para todos lá do Barreirão. A música com Amado Batista, Estou Só. Antônia Maiser da Fazenda Lagoa Bonita.
9: Ô Antônia Maiser, um abraço, boa manhã, obrigado pela sintonia para todos aí da Fazenda Lagoa Bonita, uma ótima terça-feira. Ô Carmen Silva, a sua indicação chegando aqui, ó.
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9: Rick Renner, eu mereço. Tocando aqui, ó. Bom dia.

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2: Fala galera que não perde um lance. Seu ponto de encontro com as últimas e mais importantes informações do universo da bola. Endrick minimiza a pressão que os atletas enfrentam no futebol, declarando enfaticamente que não é difícil ser jogador.
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2: E mudando de assunto para as declarações de Endrick, o jovem talento que já é conhecido por suas opiniões muitas vezes consideradas impopulares, abordou a questão da pressão no futebol profissional. Com a sinceridade que lhe é peculiar, Endrick afirmou categoricamente que não considera difícil ser um jogador de futebol. Ele fez um paralelo interessante, comparando a vida de um atleta com a de pessoas que trabalham todos os dias em outras profissões. Para Endrick, os desafios e a pressão do mundo da bola, embora existam, não são tão extremos quanto a sociedade muitas vezes pinta, especialmente quando se observa a realidade de quem enfrenta o dia a dia de trabalho em outras áreas. Enquanto isso, a seleção brasileira segue firme em sua preparação, com o atleta integrado e mantendo sua postura de expressar abertamente seus pontos de vista.
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8: 953.
4: Já de volta, boa manhã, faltando 7 minutos agora para as 10. Bom dia para as minhas amigas donas de casas, bom dia para as secretárias do lar acompanhando a gente também. Uma manhã bem bacana para todo mundo aí. Um homem de 23 anos foi detido pela polícia militar após abandonar uma Mitsubishi Pajero durante uma barreira na MT-250 em Glória do Oeste e fugir a pé para uma área de pastagem. A ocorrência foi registrada ontem à tarde, às 15 horas e 20 minutos. Durante a abordagem, os policiais constataram que o veículo possuía mandado de busca e apreensão. Segundo o boletim, o motorista teria freado bruscamente ao perceber a presença policial, deixado o veículo e iniciado a fuga. Durante o acompanhamento, conforme relato da PM, o suspeito teria danificado o próprio celular, aparentemente na tentativa de impedir o acesso a possíveis informações armazenadas no aparelho. Após ser localizado, o homem afirmou aos policiais que havia recebido R$ 1.000 para transportar a Pajero até Porto Esperidião, onde faria entrega a outra pessoa. Ele também teria informado que se tratava de um veículo Finan. A consulta ao sistema do Detran confirmou a existência de um mandado de busca e apreensão relacionado ao automóvel. O suspeito, o veículo e o celular danificado foram encaminhados à delegacia da Polícia Civil. A ocorrência foi registrada como desobediência, receptação e fraude processual. A participação do homem na eventual origem ilícita do veículo e as circunstâncias do transporte deverão ser apuradas pela investigação.
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13: Você sabe que a gente sempre acaba virando assunto delicado nas rodinhas, né, comandante?
14: Com certeza.
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16: E aí, meu

0: Bueno, bueno, ¿qué?
1: Taqueo.
0: ¿O qué?
2: Taqueo.
0: Eu acho. O cara não se garante, a culpa é nossa.
3: Nunca.

0: Benuto.
1: Tamo junto. Meu
2: bom, sucesso! Se deixou, faz barulho.
0: Faz barulho.
2: Obrigado, Goiânia. Que rolo bom, filho. Deu rolo, hein?
0: Obrigado, gente. Sucesso.
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0: Antônia Maia, Zerinho de Co, Amado Batista, um abraço pra todos aí da Fazenda Lagoa Bonita, acompanhando aqui o nosso Bom Dia, ótima manhã pra todo mundo, 10 e 1 agora. 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
3: No agronegócio, temos notícias importantes. As cotações da soja receberam um empurrão significativo. As cotações da oleaginosa no mercado internacional foram impulsionadas por especulações sobre as negociações entre China e Estados Unidos. É uma notícia que mexe com o setor, indicando uma expectativa positiva de acordo entre as duas grandes potências, o que, claro, reflete diretamente nos preços e no humor dos produtores e investidores.
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1: Olá, olá, olá, meus queridos, minhas queridas, tudo bem com você? Que bom que você está aqui comigo mais uma vez para esse momento, hora de refletir, esse momento especial no qual nós abrimos a Bíblia, falamos do amor de Deus para conosco, falamos também da alegria e principalmente de transformar. Não é verdade? A palavra de Deus é trazida aqui todos os dias, de segunda a sexta, para que você seja transformado, para que você seja guiado, para que você seja lapidado pelo poder e nas mãos do Senhor. E também fazer conexão aqui comigo, né? Claro, porque como eu já disse, vou repetir, a voz é minha, mas a palavra é de Deus e, entretanto, a minha vida é bem parecida com a sua. Sim, os desafios são quase que praticamente os mesmos, tenho que levantar cedo, trabalhar, cuidar de criança. A rotina do dia a dia muitas vezes nos consome, né? É estudar e o que mais? O que você tem feito aí na sua casa? Às vezes você cuida da tua casa, é só você quem cuida dela e tá tudo bem. Este é um serviço também muito grandioso, porque através das suas mãos você pode alimentando, educando, você está trazendo vida a um lar. E já pensou quantas casas que tem aí e são apenas casas, não são lares? Porque há uma diferença, né, muito grande entre você ter uma casa e você ter um lar. Aí você pode estar se perguntando, ai Cris, mas que diferença é essa? É claro, é que um lar, ele é cheio de alegria, tem criança correndo, tem vida, tem a mamãe cozinhando, tem o papai ali brincando com as crianças, tem o momento da família de estar todo mundo junto, não é verdade? Tem o momento também em que faz aquela comidinha especial e junta todo mundo para dar risada, né? As fotos de recordação que fica ali colocados na estante. Não é verdade? Isso se transforma num lar. É Jesus ali com vocês todos os dias. Isso se transforma num lar. Uma casa? Uma casa é aquele lugar onde que as pessoas estão, mas não estão presentes. Vão ali, apenas passam um momento. Podem estar juntas, mas não estão presentes. Não estão presentes emocionalmente. Não estão ligadas umas às outras. E isso se torna somente uma casa. Quando você olha, você sente uma frieza ali naquele lugar. Mas quando a casa se transforma num lar, a paz, a alegria, a plenitude de todos os lados e com todos que estão ali morando naquele local, tá certo? Então, você que também tem a sua casa ou quer fazer da sua casa um lar, aqui é o seu lugar de aprendizado, porque é daqui, é da fonte da palavra de Deus que você vai aprender a amar aqueles que estão à sua volta. Hoje nós vamos ler aqui em Romanos, capítulo 1, versículo 5, que diz assim: por meio de Cristo, Deus deu a honra de ser apóstolo ao seu serviço para levar as pessoas de todas as nações a crerem em Cristo e a serem obedientes a Ele. Paulo começa esse versículo lembrando de algo muito importante: o chamado não começa em nós, ele começa em Cristo. Eu escolhi uma grande de missão para a minha vida, Paulo diz. Reconhece também que por meio de Cristo que recebeu aquilo que Deus havia colocado em suas mãos. Porque quando entendemos que foi Deus quem nos chamou, deixamos de olhar para nós mesmos e tentamos descobrir se nós somos suficientes. Muitas vezes pensamos, eu não sei falar direito, eu não tenho conhecimento suficiente, eu não tenho estrutura ou já errei demais. Quem eu sou para fazer isso? Mas Deus chama pessoas, não porque elas são perfeitas, mas Ele chama as pessoas e no processo Ele trabalha nelas. Paulo tinha um passado que poderia ser usado contra ele. Antes de anunciar a Cristo, ele havia perseguido aqueles que pertenciam à igreja. Humanamente falando, poderia parecer impossível provável que alguém como ele fosse escolhido para anunciar justamente a Cristo, a quem antes perseguia. Mas Deus transformou a sua história. Aquilo que poderia ter sido apenas uma lembrança dolorosa do passado, tornou-se parte do testemunho daquilo que a graça de Deus é capaz de fazer. Por isso, talvez você esteja olhando para a sua própria história e pensando que algumas coisas desqualificam você. Mas existe uma diferença entre ter um passado e viver presa a ele. Deus não precisa apagar tudo que você viveu para usar a sua vida. Ele pode transformar aquilo que um dia foi motivo de vergonha em testemunho e graça. Não fomos chamados para que as pessoas olhem para nós, mas nós fomos chamados para que através de nós as pessoas encontrem a Cristo. Reflita comigo no dia de hoje.
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3: 10h21.
2: Ed Brito e Samuel tocando aqui no nosso Bom Dia Toda Mulher. Boa manhã, 10h22.

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1: 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Toda mulher é de Brito e Samuel, 10 horas e 26 minutos. E a nossa manhã com muita música boa. Obrigado pela sua companhia, onde você estiver. Um ótimo dia. Vamos conferir dicas de economia agora. 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
1: O Júnior tem um recado para você aproveitar, para você economizar nessa terça-feira. Tudo bem, Júnior? Bom dia.
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1: Valeu, obrigado, Júnior, dado o recado. Todo mundo aproveitando aí essas oportunidades da Eletrocasa. Agora são 10 horas e 30 minutos. 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
1: Bom, agora 10h31, atenção, tem animal desaparecido. Está desaparecido desde sábado à tarde no bairro Coab Juruena, em Mirassol do Oeste, um cachorro da raça Shih Tzu, de cor bege e branco, porte pequeno, pelos longos, olhos escuros e focinho curto, atende pelo nome de Noah. Pedimos aí, por gentileza, quem encontrou, encontrar, quem tiver qualquer informação, entre em contato no 65 99673-4104, terá gratificação.
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0: Muito bem, agora são 10h34. Bom dia para você, boa manhã. 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
5: Bom, agora são 10 horas e 37 minutos. Pessoal, recado importante. 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Será no dia 30 de setembro, nos seguintes locais em São José dos Quatro Marcos. 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
6: 10h39.

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1: Bom, agora faltando 11 para as 11. 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
11: 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Moda e Casa. 10:51.

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2: Os fundos de investimento estão ampliando a posição comprada em soja, mas reduzindo a aposta de alta no milho lá na Bolsa de Chicago, a CBOT. O trigo, por sua vez, registrou um aumento na posição vendida. Dados recentes da CFTC, a Comissão de Negociação de Futuros de Commodities, mostram que as apostas na alta da soja avançaram até o dia 22 de setembro. A aposta altista no milho na CBOT, a Bolsa de Chicago, registrou uma redução. Já o trigo, no mesmo período, teve um aumento na posição vendida.
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37: Alô, galera que ama uma boa história. Chegou a hora de mergulhar nas emoções de A Nobreza do Amor. E olha, Miguel em desespero, gente. Ele percebe que tirou a vida de um homem. Fortunato já abre investigação e a Salma tá morrendo de medo pelo pai. Pra complicar, Miguel é detido. Mas o Mar, Lúcia, a Alica e o Tonho estão lá, dando todo o apoio a Salma e sua família. E tem mais, uma longa visita a Alica e a Niara antes de voltar para casa, enquanto Ana Maria confessa que teme ficar sem a Caetana. Virgínia e Mirinho fazem as malas e vão pro engenho. A Alica, coitada, tem um pesadelo daqueles com o Gendal. E o Halim, pasmem, anuncia que o Fuad não se casa mais com a Salma. José En se aproxima do Batanga. E para fechar, o Gendal chega ao Brasil, prometendo ainda mais reviravoltas. Muita emoção, né? Não sai daí, que em instantes o Novelas retorna com os destaques da novela por você.
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0: 11h34, atenção você que está do outro lado do rádio. 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
2: 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Estamos de volta, gente. Andressa Pires com você no seu Novelas. E agora os destaques do capítulo de hoje de Por Você. O Juarez, desesperado, se depara com a morte de Zé e logo descarta a arma, numa cena que tira o fôlego. Glorinha, de olho, acredita que o Ítalo tem um interesse especial na Hannah. E a Yara faz uma revelação chocante pro Juarez. O assassino de Julie está preso. Leandra comunica a Gabriel que vai integrar o conselho do hospital e ele a aconselha. O romance também para no ar. Lucas acalma Samuca e a Bela se encanta. Mas nem tudo são flores. O Toy se irrita com a barraca da Suelen e Peixe e Dalila precisam esconder o namoro dela. E a grande reviravolta? Junqueira e Vanessa anunciam Leandra como conselheira, para surpresa da Bela. Com o voto de Leandra, Vanessa consegue tirar a Bela da presidência interina. Mas ó, fica ligado, porque o Novelas volta em instantes com todos os detalhes da novela Quem Ama Cuida. Vem com a gente.
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0: 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Boa manhã, são 11h37. Bom dia. 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
8: 11:40.

0: Muito bem, boa manhã. Faltando 20 minutos agora para as 11. Para você que está em horário de almoço, bom apetite aí. Obrigado pela sua companhia. Uma ótima manhã de terça-feira, manhã do dia 29 de setembro para todo mundo. O policial civil aposentado Ricardo de Souza Pessoa, de 62 anos, matou a ex-companheira após pular a janela de um quarto do Hotel Real em Cáceres na tarde de ontem, segunda-feira. A dona do hotel foi identificada como Noeli Simsen, de 50 anos. Ela foi morta com 4 tiros. O crime foi praticado por volta das 13h35 no hotel localizado na rua José Linhares, esquina com a rua Floriano Peixoto, no bairro Jardim Cidade Nova. Conforme relata de funcionários e testemunhas repassados aos policiais, o feminicida chegou ao hotel e conseguiu acessar pela janela o quarto onde Noeli estava. Na sequência, foram ouvidos aproximadamente 4 disparos de arma de fogo. Após os tiros, Ricardo fugiu do local. Durante as buscas realizadas pela Polícia Militar, os agentes receberam a informação de que ele havia se apresentado em uma delegacia de Cáceres. Uma equipe do Corpo de Bombeiros foi acionada para atender a vítima, mas constatou a morte de Noeli ainda no hotel. A Polícia Civil e a Perícia Oficial Identificação Técnica Politec também foram chamadas para realizar os procedimentos de investigação e perícia. Durante o atendimento da ocorrência, uma funcionária do hotel apresentou aos policiais uma mensagem encontrada no celular da vítima e atribuída ao suspeito. Na mensagem, ele teria alertado Noeli para tomar cuidado ao ligar o veículo, pois poderia haver uma bomba no automóvel. Diante da possibilidade da existência de um artefato explosivo, o esquadrão antibombas do BOPE foi acionado para avaliar o veículo e realizar uma varredura especializada. A área onde o automóvel estava foi isolada, mas não foi encontrado nenhuma bomba no veículo. Foi relatado que o casal estava separado há cerca de 5 meses e que Ricardo pretendia retomar o relacionamento, porém, Noeli negou reatar o casamento. A vítima, que estava morando fora do país, havia retornado há pouco tempo para negociar a venda do hotel. 11h42.
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2: O nome dela é Flash, hein?

0: Igor aqui no nosso Bom Dia Conte Flash para fechar mais uma sequência, 11h45.
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3: Opa, estamos de volta com Novelas. Que bom ter você aqui. Prepare o coração para quem ama, cuida. Nesse capítulo, o César e a Bia vibraram pela Adriana. Fernando lamentou a sintonia entre Felipe e Mau Mau. O André se declarou para Dora, disse que quer ficar com ela para sempre. E os segredos? O Yuri revelou a Pilar que Andréia não tem família e é sustentada pelo ex-marido Joel. Pedro recebeu um telegrama misterioso e Pilar foi atrás do Tom. Que bomba! Não perca os próximos lances. Agradeço a companhia. Um beijo e até a próxima edição do Novelas. Tchau!
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3: 11:50.

Pouanca e Fitness Tira, rolou aqui, Hold Me Feel, The Morning Comes. Gente, faltando 2 minutos agora para meio-dia, tô indo nessa, fechando a edição dessa terça-feira aqui do nosso Bom Dia. Um abraço aí para todo mundo, obrigado pela companhia. Amanhã a gente se encontra às 8 da manhã por aqui. Valeu, tudo de bom, até amanhã. Tchau, gente.

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2: O Conselho da Movida aprovou a homologação de um aumento de capital. A Movida, gigante do setor, confirmou que seu conselho de administração deu o aval final para a homologação do aumento do capital social da companhia. Estamos falando de um valor expressivo, em torno de R$ 152,48 mil. Um movimento que, sem dúvida, fortalece a estrutura da empresa e sinaliza confiança no seu crescimento. É sempre bom ver empresas brasileiras se consolidando assim, não é mesmo?
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0: meio-dia e 5.
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3: Terça-feira, 29 de setembro de 2026, está começando no seu rádio a edição 4.847 do Jornal Mato Grosso no ar, o maior programa de rádio jornalismo do estado de Mato Grosso.
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3: Eu sou Mariana Ramon e destaco as principais notícias de hoje para você que nos acompanha por uma das dezenas de emissoras de rádio que veiculam o Jornal Mato Grosso no ar. Delegada alerta: eleger quem responde processo é conceder foro privilegiado. Bombeiros e MT Hemocentro realizam campanha para reforçar os estoques de sangue. Mulher é morta por ex-marido policial após voltar ao país. Indústrias de Mato Grosso aumentaram processamento de soja no primeiro semestre. Vazio sanitário do algodão começa em outubro em Mato Grosso. Vamos conferir também as informações de mercado agrícola e pecuário.

0: Agora, uma breve reflexão que está no livro de João, capítulo 15, versículo 16.
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0: Não me escolhestes vós a mim, mas eu vos escolhi a vós e vos nomeei para que vades e deis fruto, e o vosso fruto permaneça, a fim de que tudo quanto em meu nome pedirdes ao Pai, ele vo-lo conceda.
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0: Caso você queira interagir com nossa equipe, entre em contato conosco pelo e-mail jornalmatogrossonoar@gmail.com. Faremos nosso primeiro intervalo e voltaremos com as notícias.
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0: Meio-dia e 13.
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3: Abrimos este bloco de notícias com a previsão do tempo para o estado de Mato Grosso.
2: Chuva ou sol, frio ou calor, vamos de previsão do tempo.
3: Segundo a agência Climatempo, Clima e Previsão, o tempo nesta terça-feira em Mato Grosso vai ser de sol com algumas nuvens ao longo do dia. A temperatura no estado permanece estável e terá a mínima de 25 e máxima de 45 graus.
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3: Delegada da Polícia Civil, que atuou por décadas no combate ao crime em Mato Grosso, alerta a população quanto à eleição de pessoas que respondem processo de corrupção, que se eleitos ganham foro privilegiado. A reportagem é do Rômulo Bessa.
4: Após atuar por mais de duas décadas no combate ao crime em Mato Grosso, a delegada aposentada da Polícia Civil, doutora Ana Cristina Feldner, faz um alerta à população quanto à eleição de pessoas que estejam respondendo processos na Justiça. Doutora Ana relata sua experiência adquirida nos anos em que atuou fortemente contra o crime no estado.
5: Em mais de 20 anos como delegada de polícia, eu sempre enfrentei todas as lutas e missões de frente. Eu passei 20 anos combatendo o crime, enfrentei o sistema em outros momentos, prendi secretário de segurança pública e eu jamais, jamais poderia ficar calada diante disso.
4: A delegada faz um alerta quanto a um candidato que hoje responde a processos por corrupção e que compõe chapa majoritária concorrendo como suplente ao Senado nas eleições do próximo final de semana.
5: Um suplente investigado por fraude na compra de supostas investigações, de investigações relacionadas à corrupção com a vacina da pandemia, na compra de vacina da pandemia, de desvio de dinheiro de aposentados. Isso é moralmente inaceitável. Ninguém pode. Quem concorda com isso, vota nessa candidata. Quem não concorda, não pode votar.
4: Doutora Ana alerta que, caso eleito, o candidato que responde o processo na Justiça passará a ter foro privilegiado e a polícia ficará impedida de dar andamento nas investigações sem autorização do Judiciário, que, no caso do Senado, é o Supremo Tribunal Federal que tem que autorizar.
5: A polícia com certeza irá continuar essas investigações. Mas se essa chapa ganhar as investigações, ele passa a ter foro privilegiado. O que é isso? As investigações da polícia comum são trancadas. Então, nós estamos falando de algo muito sério. Eu quero trazer essa consciência para cada um que está ouvindo.
4: Nossa equipe tentou mais uma vez contato com a candidata ao Senado, Janaína Riva, para que se manifestasse sobre a escolha do suplente, mas não obtivemos resposta. De Sorriso, Rômulo Bessa para o Jornal Mato Grosso no Ar.
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3: Onda de calor que teve início durante o final de semana deve avançar até na quarta-feira, dia 30, em Mato Grosso, e deve elevar temperaturas para até 42 graus, com sensação térmica de até 45 graus. Cuiabá e outros municípios estão entre as áreas com previsão de calor intenso, segundo a Climatempo. A partir de quarta-feira, existe a previsão da chegada de uma frente fria, que deve mudar as condições do tempo e aliviar as temperaturas. A previsão indica chuva entre quarta e quinta-feira, com temperaturas variando de 26 a 37 graus. A mudança deve trazer condições mais amenas para o estado. A Defesa Civil recomenda reforçar a hidratação, evitar atividades ao ar livre entre 10 da manhã e 5 da tarde e redobrar os cuidados com crianças, idosos e pessoas com problemas respiratórios.
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3: O Corpo de Bombeiros Militar de Mato Grosso, em parceria com o MT Hemocentro e a Associação de Mulheres de Negócio de Cuiabá, realiza a campanha de doação de sangue Doando Vidas 2026. A iniciativa tem como objetivo aumentar os estoques do MT Hemocentro, especialmente do sangue O negativo, e incentivar a população a manter o hábito da doação regular. Quem traz os detalhes é o Sérgio Pastor.
0: A ação de doação de sangue será realizada na Arena Pantanal, nos dias 29 e 30 de setembro e 1º e 2 de outubro, como parte da campanha Doando Vidas 2026. Essas ações buscam reforçar os estoques e ampliar o número de doadores diante da baixa no volume de sangue disponível. A Tenente Coronel Marielle Rodrigues deu mais detalhes da campanha de doação.
6: O Corpo de Bombeiros Militar de Mato Grosso está apoiando a campanha Doando Vidas, edição 2026, em parceria com a BPDAV. Essa campanha, ela visa promover uma maior doação de sangue para o Banco de Sangue do Hemocentro. A campanha vai ser realizada na Arena Pantanal. Serão 4 dias, 8 horas às 16 horas. Vale destacar que essa campanha, ela é aberta ao público externo. Então, nós gostaríamos de reforçar o convite para a população, principalmente do entorno, para estar vindo para fazer a sua parte, a sua doação, porque é uma campanha muito importante, que faz a diferença e que, de fato, salva vidas.
0: O MT Hemocentro busca recompor as reservas das demais tipagens com fator RH negativo, A negativo, B negativo e AB negativo. Doadores de qualquer grupo sanguíneo também podem realizar a coleta, contribuindo para o reforço dos estoques e para a conscientização sobre a importância desse gesto simples que pode salvar vidas. A presidente da Associação de Mulheres de Negócio de Cuiabá, Rúbia Ranzani, explicou que a ação faz parte de uma conscientização das mulheres sobre a doação de sangue.
7: Resolvemos apoiar o MT Hemocentro justamente porque eles atendem 7 hospitais aqui em Cuiabá e nós entendemos e compreendemos a falta, né, o déficit de pessoas, de doadores. Então, há 25 anos, fizemos uma conscientização, principalmente entre as mulheres, que representava apenas 3% dos doadores, e hoje a gente representa aí mais de 50% nessas doações. Lembrando que uma bolsa de sangue salva mais de 4 vidas.
0: Quem quiser doar sangue precisa apresentar um documento oficial com foto, pesar 50 quilos ou mais, estar em bom estado de saúde e ter feito uma refeição equilibrada. Podem doar pessoas com idade entre 16 e 69 anos. Quem tem entre 60 e 69 anos só poderá doar sangue se já tiver doado antes dos 60 anos. Adolescentes de 16 e 17 anos devem levar uma autorização dos pais ou responsável legal para fazer a doação. De Brasília, Sérgio Pastor, para o Jornal Mato Grosso no Ar.
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3: Medida provisória do fim das bets tramita no Congresso e fixa prazo de saque. Já os apostadores têm até o dia 5 para retirar 1,7 bilhão retido em plataformas. Confira os detalhes com a Priscila Mazenotti.
8: A medida provisória que acabou com as bets já está no Congresso Nacional, aguardando a instalação da comissão mista. A Câmara e o Senado terão até 120 dias para analisar e votar o texto em plenário. Enquanto isso, a medida provisória está valendo. Valendo desde de sexta-feira, quando foi editada. E tem alguns prazos já para a semana que vem. O apostador tem até segunda-feira, dia 5, para retirar voluntariamente o saldo que tem lá aportado. Segundo o Ministério da Fazenda, o valor é de R$1,7 bilhão que os apostadores brasileiros têm nas bets. Os sites de apostas estão no ar somente para pedidos de retirada desse dinheiro. E atenção, até segunda-feira que vem, às 11h59 da noite. Entre 9 e 14 de outubro, os bancos farão a devolução desses valores. Na terça-feira da próxima semana, dia 6, termina o prazo para todos os sites e aplicativos saírem do ar. Estão proibidas todas as apostas online. As de cota fixa, que é quando a pessoa já sabe o prêmio, mas também tigrinho, aviãozinho, roleta virtual, blackjack, tudo. O governo vai encaminhar um projeto de lei também tipificando os crimes relacionados aos jogos online com penas de até 6 anos de prisão, além de multa. Depois que a MP entrou em vigor, os clubes de futebol passaram a se articular. Discutem o assunto e têm a expectativa de se reunirem com o Ministério do Esporte e com a CBF para tratar dos impactos da MP. Uma consulta pública foi aberta no site da Câmara e do Senado. Ali na parte da tramitação da medida provisória é a MP 1394 de 2026. E de sexta-feira até esta segunda, o placar por enquanto está em 182 mil votos a favor do fim das bets e 69 mil contrários, bem menos da metade. Da Rádio Nacional em Brasília, Priscila Mazzanotti.
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3: 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Após o intervalo, voltaremos com mais notícias.
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0: Meio-dia e 30.
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3: O Jornal Mato Grosso no ar volta agora com a previsão do tempo para a capital mato-grossense.
2: Chuva ou sol, frio ou calor. Vamos de previsão do tempo.
3: Segundo a agência Climatempo, Clima e Previsão, o tempo nesta terça-feira em Cuiabá vai ser de sol com algumas nuvens ao longo do dia, noite de céu limpo. A temperatura na capital permanece estável, com máxima de 41 graus.
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4: O Brasil registra números assustadores de crimes contra a mulher. Este combate tem um marco significativo com a aprovação do pacote antifeminicídio, criado por uma mato-grossense e que está prestes a completar 2 anos. A reportagem é do Rômulo Bessa.
5: O Brasil registrou 1.571 vítimas de feminicídio em 2025, o maior número da série histórica, segundo levantamentos do Fórum Brasileiro de Segurança Pública. Este ano, já haviam sido registrados 848 casos de feminicídio entre janeiro e julho, segundo dados do Sistema Nacional de Informações de Segurança Pública. Diante desses números assustadores, coube a uma mato-grossense apresentar um projeto de lei que foi aprovado no Congresso Nacional e sancionado pela Presidência da República, sem nenhum veto, conforme relata a autora da lei, a senadora Margarete Busetti.
6: Veja, foram 4 grandes leis sancionadas e foram sancionados na íntegra. Não teve o que ser vetado. Eu fiz o pacote antifeminicídio, a primeira pena com 40 anos para um feminicida foi de uma mato-grossense. Foi Margarete Busetti que aprovou.
5: A senadora fala de alguns detalhes da lei que endurece a pena de quem comete feminicídio.
6: Tirei direito à visita íntima do feminicídio. Pensa bem, um feminicida, ele mata uma mulher e daí tem o prêmio de receber alguém na cadeia. É surreal, é absurdo. Tirei o pátrio poder deles, um feminicida, e direito a cargo público.
5: Margarete Busetti destaca como foi aumentar a pena do homicida dentro do que estabelece a Constituição Federal.
6: Fiz o que realmente era possível. Eu comecei com 40 anos e 55% da pena em regime fechado. Na primeira oportunidade, depois de sancionada a lei, a gente colocou 75% da pena em regime fechado. E hoje, eles estão querendo fugir do feminicídio, porque a lei ficou severa, ficou rigorosa, e eles vão sofrendo e vão penar na cadeia.
5: A senadora comemora a aprovação da lei, mas afirma que é preciso fazer muito mais, não somente contra quem mata, mas também contra quem ameaça e agride. Ela destaca que o próximo passo será a aprovação do plano Nossas Vidas, que vai fortalecer a proteção para as mulheres e evitar que elas se tornem vítimas de feminicídio. De Sorriso, Rômulo Bessa, para o Jornal Mato Grosso no Ar.
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3: A segurança pública é uma das principais preocupações dos brasileiros e um tema recorrente nestas eleições. Em entrevista à Rádio Câmara, especialista na área defende a importância da integração entre as polícias como instrumento central no combate à criminalidade. Os detalhes com o repórter Agui Pontes.
7: Um dos temas que mais mobilizou a população e os candidatos nessa campanha eleitoral foi a segurança pública. Em um tópico de interesse geral e de tamanha complexidade, como saber que propostas de fato têm impacto? Em entrevista ao painel eletrônico da Rádio Câmara, o consultor legislativo da Câmara dos Deputados e ex-policial federal, Lucas Jaques, defendeu a necessidade de uma maior integração entre as polícias em âmbito nacional. Jacques citou como exemplo a Operação Carbono Oculto, que mirou no crime organizado inserido no mercado de combustíveis e instituições financeiras. O Ministério Público Estadual, Ministério Público Federal, Polícia Federal, Receita Federal e Receitas Estaduais agiram em conjunto nessa operação. Segundo o consultor, no entanto, esse ainda é um caso isolado pela falta de mecanismos que possibilitem a troca eficiente de informações, sendo um deles, inclusive, previsto pela legislação já existente, o Sistema Único de Segurança Pública, o SUSP.
0: O SUSP ainda engatinha, muito porque ainda não temos um Ministério da Segurança Pública. Então, acredito que seja um avanço. Então, a lei já prevê, eu acredito que já poderia, né, se ter um Ministério da Segurança Pública, já para, mesmo sem a PEC, já poderia. Até porque a lei já traz ele como sendo o órgão central, né, de coordenação dessas políticas e diretrizes previstas na lei, né? Então, já poderia ter e seria uma instância de coordenação entre as forças.
7: O Sistema Único de Segurança Pública é proveniente da Lei 13.675, de 2018. A PEC a qual Lucas se refere é a PEC da Segurança Pública, proposta já aprovada pela Câmara e atualmente em tramitação no Senado. Na entrevista, Jacques também comentou o impacto de propostas que buscam endurecer penas como forma de dissuadir a ação de criminosos. Para o consultor e ex-policial federal, uma pena mais dura nem sempre entrega o resultado esperado pela sociedade e pode gerar, ao final, um problema a mais na segurança pública.
0: O que acontece quando tem muita gente presa? Aconteceu, as duas maiores facções do país surgiram de dentro de presídios, né? Comando Vermelho surgiu lá na década de 70, quando se uniu criminosos políticos com assaltantes de banco, criminoso comum, surgiu, né, a Falange Vermelha, que depois virou o Comando Vermelho e hoje está aí. Então, surgiu dentro do presídio. Primeiro Comando da Capital surgiu dentro de um presídio. Após o massacre do Carandiru, em 93, eles se uniram para formar o PCC.
7: Lucas disse que esse é um problema mundial, sendo também o caso do Estado Islâmico, uma organização vinda de dentro de presídios. Para ele, por mais impopular que seja a medida, investir na construção de presídios e resolver o problema da superlotação podem ser mais efetivos que criar penas mais duras. O especialista também defendeu o combate à corrupção de agentes públicos. Da Rádio Câmara de Brasília, Agui Pontes.
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3: A TV Centro-América realiza nesta terça-feira, dia 29, o debate entre os candidatos ao governo de Mato Grosso. O programa começa às 10h15 da noite e terá mediação do jornalista Cleto Kipper. Participam do debate a doutora Natasha Slessarenko, do MDB, Otaviano Piveta, do Republicanos, e Wellington Fagundes, do PL. O encontro será realizado nos estúdios da TV Centro-América e também terá transmissão ao vivo pelo G1 Mato Grosso. O debate deve abordar propostas e temas de interesse do Estado, permitindo aos candidatos apresentarem suas posições ao eleitorado.
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3: Uma mulher foi morta a tiros em um hotel na cidade de Cáceres, após voltar ao Brasil para resolver pendências de um empreendimento. Um policial civil aposentado foi preso. Mais informações

0: 32 anos de idade, se apresentou na delegacia como um policial civil aposentado. O Major Ferreira, da Polícia Militar, deu detalhes sobre o caso.
1: Assim, a gente recebeu informações que a vítima teria separado do suspeito aí há mais ou menos uns 4 a 5 meses, né, que ela estaria morando fora do país. E esse hotel, né, devido ela ser a dona, ela veio para resolver a situação do hotel, né, organizar para fazer a venda desse hotel. E ela, né, teria conversado com ele, né, ele apresentou comportamento calmo, né, tranquilo, e ela acabou deslocando aqui. Muitos amigos, né, pediram para que ela não viesse, né, porque ele poderia matá-la, mas ela infelizmente deslocou até aqui e aconteceu isso, né, ela foi vítima aí do feminicídio.
0: Segundo o oficial, a orientação da polícia é para que as vítimas de violência doméstica tenham mais cuidado ao entrar em contato com os suspeitos.
1: A gente orienta as vítimas, né, não tenha, informe, né, registre boletim de ocorrência. Uma situação dessa, se quer resolver, pede apoio, né, à nossa instituição, à PJC, para que nós possamos garantir a segurança das pessoas, né, que são vítimas de violência doméstica, para evitar o mal maior, né. Talvez se ela tivesse nos comunicado, talvez a gente poderia fazer o acolhimento, né, poderia trazer uma viatura para poder acompanhar ela, para que ela pudesse resolver a situação e com isso evitar, né, que ela viesse a perder a vida.
0: O criminoso foi preso e deve responder por feminicídio. A mulher tinha 50 anos de idade. De Sorriso, Roma Lubessa, para o Jornal Mato Grosso no Ar.
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3: 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Depois do intervalo, voltaremos com as notícias do agro brasileiro.
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0: meio-dia e 47.
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3: Abrimos este bloco destacando agora a previsão do tempo para a região de Colíder.
2: Chuva ou sol, frio ou calor, vamos de previsão do tempo.
3: Segundo a agência Climatempo, Clima e Previsão, o tempo na região de Colíder vai ser de sol com aumento de nuvens a partir da tarde. Não chove, a temperatura na região permanece estável e terá a máxima de 36 graus.
2: É hora de destacar as notícias do campo. Mato Grosso Rural.
3: De janeiro a julho deste ano, as indústrias de Mato Grosso processaram 4% a mais de soja do que o registrado no mesmo período do ano passado. Uma nova atualização da Associação Brasileira das Indústrias de Óleos Vegetais, a Biov, mostra que o processamento também avançou no país. Quem traz os detalhes é o Sérgio Pastor.
4: Em Mato Grosso, as exportações de óleo de soja somadas ultrapassaram 5 milhões de toneladas no primeiro semestre deste ano. Alta de 10% em relação ao mesmo período de 2025. O estado é o maior produtor dos derivados da soja do Brasil e teve a safra 2025-2026 estimada em mais de 50 milhões de toneladas. A analista de agricultura do IMEA, Milena Bezerra, destacou que o aumento nas exportações nos derivados de soja está relacionado tanto à oferta quanto à demanda.
5: Nas exportações dos derivados de soja do estado, está relacionado tanto à oferta quanto à demanda. Então, pensando do lado da oferta, a gente teve uma produção recorde nessas últimas safras aqui no estado, o que contribuiu com a disponibilidade da matéria-prima para as indústrias esmagadoras aqui produzirem tanto farelo quanto óleo. E o mercado internacional tem tido uma importância na absorção dessa produção dos derivados. Então, pensando no farelo, a maior parte do farelo que é produzido aqui no estado é exportado, quase 80% é destinado a atender o mercado internacional, principalmente os mercados asiáticos e europeu.
4: No Brasil, o processamento de soja somou 33 milhões e 600 mil toneladas de janeiro a julho. Segundo a Associação Brasileira das Indústrias de Óleos Vegetais, a Biov, o resultado representa um aumento de mais de 8% na comparação do mesmo período do ano passado. Para 2026 inteiro, a entidade projeta o processamento de mais de 63 milhões de toneladas. O farelo é um dos produtos desse processamento e tem entre um dos principais destinos a alimentação animal. A entidade prevê uma produção nacional de 48,9 milhões de toneladas em 2026. A previsão de exportações foi mantida em 25,3 milhões de toneladas. De Brasília, Sérgio Pastor, para o Mato Grosso Rural.
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3: Na coluna de hoje, o doutor Antônio Cabreira mostra como o excesso de incentivos ao carbono pode ameaçar a produção de alimentos e defende tecnologias que conciliem produtividade e preservação ambiental. Confira.
6: Hoje eu quero comentar sobre uma lição que vem da Nova Zelândia.
7: Antônio Cabreira comenta.
6: O mercado de carbono, ou seja, quando você vende os créditos de carbono, acabou criando uma distorção. Em algumas regiões, passou a ser mais rentável você transformar fazendas em florestas para gerar créditos de carbono do que você continuar produzindo alimentos. Desde 2017, cerca de 330 mil hectares de terras de pecuária, terras que produziam carne na Nova Zelândia, foram vendidas para conversão em florestas. O próprio governo neozelandês, ele percebeu o problema e começou a restringir a conversão das terras agrícolas mais produtivas. Mas existe um outro caminho. Nós já comentamos aqui, por exemplo, aquele projeto do Google, trabalhando em mais de 200 mil hectares de arroz para reduzir o metano e remover o carbono sem retirar a terra da produção e, principalmente, da produção de arroz. Essa é uma diferença fundamental. Nós não precisamos escolher entre o alimento e o meio ambiente. Não precisamos escolher entre produzir comida e retirar carbono do meio ambiente. A boa política ambiental é aquela que permite ao agricultor, ao produtor rural, produzir alimento e dessa mesma terra ele prestar um grande serviço ambiental para a sociedade.
7: Antônio Cabreira comenta. 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
3: O vazio sanitário do algodão começa nesta quinta-feira em parte de Mato Grosso. A medida é obrigatória e busca combater uma das principais pragas da cultura. Confira os detalhes na reportagem do Rômulo Bessa.
8: O calendário do vazio sanitário do algodão para a safra 2026-2027 começa nesta quinta-feira, dia 1º de outubro, em parte de Mato Grosso. A medida é uma estratégia de defesa sanitária para reduzir a presença do bicudo do algodoeiro, inseto que ataca as estruturas reprodutivas da planta e pode provocar prejuízos à produtividade. Durante o período, os produtores devem manter as lavouras livres de plantas de algodão que representem risco fitossanitário, evitando que a praga encontre condições para sobreviver entre uma safra e outra. O assessor técnico de agricultura da Federação da Agricultura e Pecuária de Mato Grosso, Alex Rosa, explica a importância da medida.
9: O vazio sanitário se inicia agora no dia 1º de outubro. Mas, primeiramente, antes de tudo, vamos verificar o que é o vazio sanitário. Nada mais é do que uma estratégia de defesa agropecuária, onde que, na cultura do algodão, a gente tem uma praga que se chama bicudo do algodoeiro. Essa praga afeta muito a lavoura e, consequentemente, a produtividade do produtor lá na frente.
8: O calendário estabelecido pelo Instituto de Defesa Agropecuária de Mato Grosso, o INDEA, divide o estado em duas regiões. Na primeira, que inclui municípios como Campo Verde, Primavera do Leste e Rondonópolis, o vazio sanitário segue de 1º de outubro a 30 de novembro. Já na segunda região, que abrange Sorriso, Sinop, Lucas do Rio Verde, Nova Mutum e Campo Novo do Parecis, o período começa no dia 15 de outubro e termina em 14 de dezembro. O produtor deve observar o prazo do seu município e eliminar as plantas que possam favorecer a sobrevivência do bicudo, inclusive aquelas que voltam a brotar após a colheita. Alex Rosa orienta que os agricultores façam vistorias nas propriedades e alerta para as consequências do descumprimento das regras.
9: Por isso, produtor, verifique, rode a roça para poder verificar se tem plantas vivas do algodão neste período, pois se houver e for identificada, pode haver multas e fiscalizações para você. Então vamos prevenir isso, vamos prevenir essas pragas quarentenárias. Confira quais regiões está localizado o seu município no site do Sistema Famato.
8: Mato Grosso é o maior produtor de algodão do Brasil, responsável por cerca de 70% da produção nacional. Na safra 2025-2026, a cultura ocupou aproximadamente 1.360.000 hectares do estado. A Famato reforça que o cumprimento do vazio sanitário é fundamental para o controle da praga e a proteção das próximas lavouras. De Sorriso, Rômulo Bessa, para o Mato Grosso Rural.
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3: Com produção da Rema Comunicação e Jornalismo, direção geral e de jornalismo de Vanderlei Munhoz, redação de Mariana Ramon, sonoplastia, efeitos sonoros e edição de Agnaldo Ramos, chega ao fim a edição 4.847 do Jornal Mato Grosso no Ar, veiculada em mais de 70 emissoras de rádio em todo o estado.
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3: Ouvir rádio é estar informado de tudo o que acontece. Por isso, o rádio é o seu companheiro fiel de todas as horas. E mais uma vez, o que aconteceu em Mato Grosso, você acompanhou com a equipe do Jornal Mato Grosso no Ar.
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3: Estaremos de volta na quarta-feira, neste mesmo horário. Um grande abraço a todos, tenham um ótimo dia e até amanhã.
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13: Uma corretora japonesa super importante vai levar ações de startups para mercados no exterior. Lá no Japão, uma novidade que pode abrir muitas portas para o empreendedorismo. Uma corretora de valores com o peso e o apoio dos maiores grupos financeiros de lá está se preparando para intermediar a negociação de ações de startups japonesas que ainda não estão listadas nas bolsas. O objetivo é levá-las para mercados no exterior, dando a essas empresas de tecnologia uma visibilidade e um acesso a investidores globais que antes seriam bem mais difíceis. Uma iniciativa que pode impulsionar muita inovação e trazer resultados incríveis.
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0: 1:05.
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2: Jean Martinazzo está transmitindo ao vivo para você, mergulhando num espaço onde o coração sobressai. Bem-vindo ao Love Hurts, onde cada melodia evoca uma lembrança, uma sensação intensa, uma narrativa que pode ser espelhada na sua vida. Existem memórias que ardem como o sol do inverno. Ou existem recordações persistentes que não querem ir embora. Mas agora deixa essa melodia te transportar. Ela foi feita para te acolher. O amor às vezes fere. Contudo, aqui não recuamos. Sentimos, enfrentamos, convertemos a dor em música. E agora, permita que a música fale por você.
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1: Vai começar o momento pet latindo, miando ou dormindo. O importante é seu pet sorrindo.
2: Olá, pessoal de casa. Que alegria ter você ligado aqui na gente, no seu Momento Pet. Eu sou Lineu Silva e é sempre um prazer enorme compartilhar esse carinho todo pelos nossos bichinhos. E para começar essa primeira parte, que tal a gente falar de algo que todo mundo que tem um pet sabe? Ter um animal é, sem dúvida, aprender sobre o amor verdadeiro. Eles nos ensinam carinho, companheirismo, fidelidade e estão ali nos momentos bons e nos mais difíceis, né? Em troca de uma atençãozinha, oferecem uma amizade sincera que não tem preço. E falando em carinho, uma dica importante: respeite os momentos de descanso do seu amigão. Às vezes ele quer brincar, outras vezes só quer relaxar. É super importante observar o ritmo dele para evitar estresse. E sabe o que mais faz diferença? Conversar. Mesmo sem entender tudo, eles reconhecem sua voz, seu afeto, e isso fortalece muito o vínculo e a confiança. Pequenos momentos de atenção diária fazem um bem danado. Olha só quanta coisa boa a gente já conversou nessa primeira parte do Momento Pet. Mas não sai daí, porque rapidinho a gente volta com muito mais. Fica com a gente, o programa continua já já.

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0: 1h20.
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2: Nós retornamos. E nesse regresso, existem sentimentos que nem mesmo o tempo pode dissipar. Porque há histórias que deixam marcas, mesmo quando parecem ter ficados para trás. Ainda que feridos e calados, sempre vale a pena escutar aquelas lembranças que o coração guarda com insistência.
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3: No Corinthians, Breno Bidon revela a realização de um grande sonho com sua primeira convocação para a seleção brasileira.
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3: Agora, vamos aos detalhes dessas informações, para você saber tudo o que rolou no universo esportivo. Começando pelo Corinthians, o meio-campista Breno Bidon, cria da base corintiana, vive um momento especial. O atleta foi convocado pela primeira vez para vestir a camisa da seleção brasileira, a nossa querida amarelinha. Uma verdadeira realização de sonho para o jovem jogador, que agora aguarda a chance de ganhar uma oportunidade e mostrar seu talento sob o comando do técnico Ancelotti. É um passo gigantesco na carreira de Breno Bidon, que vem se destacando no cenário nacional e agora mira o cenário internacional, com a camisa mais pesada do futebol mundial. A expectativa é grande para ver o desempenho do jogador com a camisa verde e amarela.
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Sabia que uma calopsita, com bons cuidados, vive 15 até 20 anos? Pense bem nesse longo compromisso. Patinhas de cachorro, sempre no chão, precisam de limpeza regular com esponja úmida. Queda excessiva de pelos? Consulte o veterinário. E os coelhos toy? Ágeis, brincalhões, mas independentes. Nervosismo é comum. A esterilização ajuda a acalmá-los, diminuindo o instinto territorial. Não suportam ruídos altos e não gostam de altura. Mas não saia daí, porque o Momento Pet continua daqui a pouco, com muito mais informações para cuidar do seu melhor amigo.

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0: 1h35.
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2: Regressamos e a saudade ainda faz companhia, sentada ao seu lado, calada, porém sempre presente. É peculiar como lembranças específicas ganham vida a melodias que buscamos superá-las. Ainda assim, há elementos que se recusam a desaparecer. Se não conseguirmos apagar o passado, que tal deixar uma nova melodia suavizar as coisas? Ouve essa.
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5: Vai começar o momento pet latindo, miando ou dormindo. O importante é seu pet sorrindo.
6: Vamos falar de algo super importante para a saúde e a beleza dos nossos peludos: a hidratação da pele. Sabe, para deixar a pele do seu cão linda e saudável, uma boa dica é mudar a alimentação. Inclua na dieta peixes, umas gotinhas de azeite e até ovo. E não esquece do carinho, viu? Acariciar também estimula a pele do seu amigo. Fique ligado. Um abraço do seu amigo Lineu Silva e até a próxima.

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0: estamos nos despedindo agora, mas é bom saber que algumas tramas não têm um fim definitivo. Elas só mudam de capítulo. Nosso obrigado por nos acolher aí, no meio de suas lembranças, dos seus silêncios, das suas feridas. Caso hoje tenha sido árduo, que amanhã seja mais leve. Se não for o caso, a gente se vê outra vez com aquela empatia que somente o rádio sabe proporcionar. Hora de ir, amigos. Nos encontraremos em breve. Se cuidem.
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2: O Irã em destaque, com seu líder supremo afirmando que forças inimigas estão sendo expulsas do Mar Arábico. O líder supremo do Irã fez uma declaração forte, dizendo que as forças inimigas serão, ou já foram, expulsas das águas ao sul do Irã, em direção ao Mar Arábico. Essa notícia aponta para uma escalada nas tensões regionais, mostrando a postura firme do país em relação à sua soberania e presença militar na região. A declaração veio à tona, repercutindo em todo o cenário internacional.
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0: Boa tarde, ouvintes. É hora do Vem com a Gente aqui na Rádio Conte, sintonizados em 101.5. Eu sou a Marcela. Venham curtir uma tarde vibrante com excelente música por aqui. Esteja pronto para uma tarde agitada no nosso programa com a música mais popular do momento. Vai ter muito sertanejo universitário para todos cantar e dançar junto aqui com a gente. Queremos fazer seu dia melhor e mais animado. E é claro que queremos saber a sua opinião. Envie a sua mensagem através do nosso WhatsApp no 65999904664. E se ainda não segue os nossos perfis, aproveite agora, @ Rádio Conte Mirassol e no Facebook Conte Mirassol. Prepare-se para uma sequência sensacional de hits aqui na Rádio Conte. Aumente o som e desfrute com a gente.
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curtiram a playlist que tocamos agora? Lembrando que aqui no Vem Com a Gente, a energia da tarde é garantida exatamente como a gente gosta. Você, do outro lado, é o foco principal aqui na Rádio Conte, sempre conectado com a gente através de mensagens no WhatsApp ou interações nas nossas redes sociais. E aí, chegou a hora de curtir ainda mais músicas incríveis para animar sua tarde. Pois oferecer o melhor é o que a gente sabe fazer aqui na Rádio Conte. Não importa onde você esteja, junte-se a nós e aproveite cada segundo.

pessoal, estão ligados no Vem Com A Gente? Até agora, pura música de qualidade. Espero que estejam curtindo a vibe tanto quanto a gente aqui na Rádio Conte. Mas não se preocupe que ainda temos muita música pra animar essa tarde deliciosa. Fica por aqui que não vai embora, hein? Pausa rápida e já retornamos. É uma questão de momento, tá? Nesse intervalo, sinta-se à vontade pra nos enviar uma mensagem, seja pelas redes sociais ou pelo WhatsApp. Lembre-se, onde você estiver, estaremos juntos. Até daqui a pouco.

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sociais, Instagram, Facebook e, claro, pelo nosso WhatsApp no 65999904664. Estamos ansiosos para ouvir o que você tem a dizer, seja curiosidades, pedidos de música ou aquela mensagem especial. Estamos aqui. Prepare-se para mais hits incríveis que estão a caminho para manter a sua tarde animada com a gente. Vamos lá.

essa atmosfera, hein, pessoal? Não vem com a gente? A festa nunca acaba e sempre trazemos aquela música que levanta qualquer astral. Ótima pra dar aquele impulso na sua agenda diária. E a tarde tá só começando. Prepare-se, pois ainda temos muitos hits pra você desfrutar sem parar. Fique na sintonia da 101.5, pois aqui na Rádio Ponte a música vai até você.

turma, estão curtindo essa tarde agradável ao som dessas faixas fantásticas? Continuem com a gente porque tem muito mais chegando. Aqui na Rádio Conte estamos só começando a esquentar a tarde, então fique ligado que voltaremos em breve com os hits preferidos que você adora. Esteja onde estiver, a Rádio Conte acompanha você. Continue sintonizado, pois tem muito mais música de qualidade vindo aí depois do intervalo. E não esqueça de mandar o seu alô pelo WhatsApp ou pelas redes sociais da Rádio Conte. Queremos ouvir você.

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0: 2:34.
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2: Logo suba o volume e libere as energias positivas, porque mais hits estão a caminho para você se divertir. Permaneça com a gente aqui na Rádio Conte, independentemente de onde você estiver. Estamos de volta com muita energia para animar sua tarde. Você está conectado ao lugar certo para aproveitar cada momento dessa vibração única que só a Rádio Conte oferece. Aguarde por mais uma série de hits que vão alegrar sua tarde. E não se esqueça de mandar aquela mensagem para a gente através das redes sociais. Conte-nos tudo sobre a sua experiência, como o setlist de hoje, e ainda está só começando a tarde. Viu? Vem muito mais por aí.
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Acabamos de apreciar um conjunto incrível de faixas musicais que animaram bastante a nossa tarde. Aqui no Vem Com a Gente, estamos sempre radiantes de felicidade e positividade, levando até você as músicas mais tocadas e aquelas que acertam em cheio os corações. E continuamos a todo vapor, não desligue agora, continue engajado pelas redes sociais da Rádio Conte. Espero você lá, então aumente o som e continua com a gente.

pessoal, espero que estejam gostando dessa vibe maravilhosa que só a gente consegue oferecer. As músicas de hoje estavam demais, né? Vamos para um intervalo, mas não se preocupem. Logo mais retornamos com mais faixas incríveis para alegrar sua tarde. Fique ligado, participe enviando sua mensagem pelo Facebook Conte Mirassol, no Instagram arroba Rádio Conte Mirassol e o WhatsApp 65999904664. Porque não vem com a gente, a diversão continua sempre. Permaneça com a gente que retornaremos em breve.

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0: Regressamos com mais uma onda de energia otimista aqui na Rádio Conte. Não desgrude, porque a nossa tarde está apenas começando com tudo em cima. Este é um instante perfeito para abrir as portas da sua casa ao som e animar tremendamente o seu dia. Você que está nos ouvindo já está por dentro. Espalhar alegria e som de qualidade é o que nos move. Manda sua mensagem para o WhatsApp e faça parte da nossa programação. Aguardamos ansiosamente pelo seu recado. Continue com a gente para mais melodias que vão alegrar sua tarde onde quer que você se encontre.
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0: Acabamos de desfrutar de um set incrível aqui na Rádio Conte. Essas faixas deixaram nossa tarde vibrante, cheia de energia. Aqui o clima é sempre elevado, trazendo para você os maiores sucessos atuais, onde quer que esteja. Tudo isso pelo Vem Com A Gente. Não vai embora, temos uma playlist imperdível chegando agora.
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pessoal, que tá de vibrante, não é mesmo? As músicas que tocaram foram pura energia e fizeram tudo ficar espetacular. Isso é apenas o início. Pausa rápida agora, fique atento, porque já já temos mais hits pra você se divertir. Continue conosco. Não perca a chance de falar com a gente agora mesmo. Anote nosso WhatsApp, que é o 65999904664, e já aproveita pra seguir nossas atualizações no Instagram, @ Rádio Conte Mirassol, e no Facebook, Conte Mirassol. Selecionamos os melhores hits pra sua tarde. Rápido e fácil, viu? Você tá sintonizado na Rádio Conte, onde quer que você esteja.

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2: E do Reino Unido, a polícia investiga um plano contra uma base militar com possível elo com o Irã. A polícia britânica está conduzindo uma investigação sobre um possível elo com o Irã em um plano que teria como alvo uma base militar. 5 homens foram detidos nas proximidades da RAF Fairford e estão sob investigação por suspeita de preparação de um ato terrorista. Esse episódio levanta preocupações significativas sobre segurança e a atuação de grupos que podem ter ligações com governos estrangeiros. As autoridades seguem apurando o caso com rigor.
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2: No futebol, Paulinho nega a negociação para ser diretor do Cruzeiro e o negócio segue sem uma definição.
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2: Agora vamos aos detalhes das notícias que acabamos de trazer aqui no Minuto Esportivo. Começando com o Cruzeiro, o dirigente do Mirassol, Paulinho, negou em entrevista as negociações para assumir o cargo de diretor na Raposa. Ele é um alvo da equipe mineira para a temporada de 2027, mas as conversas seguem sem uma definição oficial. A diretoria do Cruzeiro, por sua vez, mantém o foco principal na classificação para a próxima Copa Libertadores, enquanto essa questão do futuro dirigente continua em aberto nos bastidores do clube.
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Voltamos à carga completa aqui ao seu lado nessa tarde maravilhosa. E aí, pessoal, estão prontos para a próxima sequência? Só música top para deixar tudo ainda mais descontraído. Curta a vibe e aproveite cada segundo sem perder a sintonia. Não esqueça de dar um alô pelas redes sociais, compartilhe sua música preferida e de onde você está nos ouvindo. O microfone é seu. Venha participar que estamos sempre conectados com a sua vibração. E lembre-se, hein, vem ainda mais som para você desfrutar de onde estiver. Permaneça com a gente porque a tarde ainda reserva o melhor.

na Rádio Conte, as faixas que acabamos de ouvir deram um toque especial na nossa tarde, não acha? Desejamos que estejam gostando tanto quanto nós. É imbatível essa sensação de alegria contínua acompanhando você por onde for. O engajamento de vocês no WhatsApp e nas redes sociais está incrível. É um prazer enorme sentir essa vibração. Então não perca mais tempo, arrume-se, porque ainda temos muito mais som para levantar seu fim de tarde por aqui.

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1: E aí, galera, estão vendo que tarde linda temos hoje? Acabamos de ouvir umas faixas espetaculares nesse clima perfeito. E tomara que estejam gostando, viu? Porque daqui a pouco vamos trazer mais músicas que vão tocar o coração de vocês. Como sempre, aqui na Rádio Conte. Hora de uma pausinha rápida e não esqueça de nos seguir nas redes sociais, @RadioConteMirassol no Instagram e Conte Mirassol no Facebook. Voltaremos em breve com aqueles sucessos preferidos e aquele clima perfeito para animar sua tarde. Mantenha-se sintonizado, pois o melhor da nossa playlist continua.

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0: pessoal, aqui é a Marcela falando diretamente do Vem Com A Gente na Rádio Conte. Obrigado por estarem conosco. Continuem conosco porque vem mais música de qualidade para animar sua tarde, não importa onde esteja. Mande um alô pelo WhatsApp no 65999904664 e não deixe de seguir a nossa rádio nas redes. Estamos no Instagram, @ Rádio Conte Mirassol, e no Facebook, Conte Mirassol. Ficamos ligados para ouvir as suas impressões. Cortando as formalidades, vamos voltar ao essencial, mais canções para você. Eleve o som.
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0: estamos aqui novamente no Vem Com a Gente pela Rádio Conte. E a tarde promete estar cheia daquela vibe perfeita que adoramos partilhar com vocês. Aproveite para enviar sua mensagem através do WhatsApp no 65999904664 e siga-nos nas redes sociais, Instagram, @RadioConteMirassol, Facebook Conte Mirassol. Estamos sempre atentos às suas impressões. Vamos retornar ao principal, não perca o ritmo porque estamos trazendo mais músicas excelentes para você ouvir agora mesmo.
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1: E aí, pessoal, torço para que estejam aproveitando essa tarde incrível aqui na Rádio Conte. Estamos com uma seleção de músicas sensacionais, não é? Mas não saia daí porque logo, logo tem mais. Já voltamos com mais hits para alegrar sua tarde. Aproveite esse intervalo para interagir com a gente nas redes sociais ou pelo WhatsApp. Não saia daí que logo mais temos uma seleção incrível de músicas para tornar sua tarde inesquecível.

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0: galera, bem-vindos de volta. Ainda temos uma longa tarde pela frente aqui na Rádio Conte, com muita energia positiva. Já pensou em mandar uma mensagem pra gente pelo WhatsApp? Estamos à espera e super animados pra ouvir o que você tem a dizer. Continue com a gente, pois o clima vai ficar ainda melhor. Logo mais, tocaremos as músicas que você adora pra dar aquele up no seu dia. Fique atento, tem som de qualidade chegando. É isso mesmo, bora de som pra animar ainda mais a nossa tarde relaxada e cheia de boas vibrações. Aperta o play e curte com a gente.
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E aí, ouvintes da Rádio Conte, desejo que estejam se divertindo com as últimas faixas espetaculares que rolaram. É sempre um privilégio estar aqui com vocês, transmitindo essa atmosfera positiva e relaxada que só a tarde do Vem Com A Gente oferece. E o show continua. Prepare-se, pois ainda temos muitas melodias emocionantes pra você. Não perca, fique atento em qualquer lugar. Vem, se

Acabamos de ouvir um som fantástico nessa bela tarde na Rádio Conte. Siga com a gente nesse clima delicioso. E aí, fica aí, hein? Não saia daí, porque após o intervalo tem mais músicas pra alegrar seu dia. E participe com a gente. Mande sua mensagem no WhatsApp 65999904664 e siga a rádio nas redes sociais, @ Rádio Conte Mirassol e Conte Mirassol no Facebook. Conte-nos o que tá achando. Mantenha o dial na Rádio Conte e segue curtindo esse clima perfeito com a gente. Tem muito mais som de qualidade no caminho. Retorno em instantes.

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6: Já no Vasco, o ex-jogador Pedrinho ganha respaldo da nova SAF do clube e avalia a possibilidade de seguir no comando, indicando uma possível nova candidatura.
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6: Saindo do Corinthians e indo para o Rio de Janeiro, mais especificamente em São Januário, o ex-jogador Pedrinho é o centro das atenções no Vasco da Gama. O dirigente, que tem uma história marcante com o clube carioca, recebeu um importante respaldo da nova SAF do Vasco. Com esse apoio, Pedrinho está avaliando seriamente a possibilidade de seguir à frente do comando do clube. Ele indicou que pode de fato disputar novamente o comando na eleição que está marcada para acontecer em novembro. Pedrinho passou a considerar uma nova candidatura à presidência, um movimento que pode definir os rumos do gigante da colina nos próximos anos. A torcida vascaína certamente está atenta aos próximos passos dessa decisão importante.
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0: pessoal, já estamos concluindo outra edição maravilhosa do Vem Com a Gente aqui na Rádio Conte. Que prazer ter vocês aqui curtindo as top músicas da tarde. Eu sou a Marcela, espero que tenham aproveitado ao máximo e se divertido com cada batida. Afinal, aqui no Vem Com a Gente, nós estamos sempre por perto, independente de onde você esteja. Não perca, siga-nos no Instagram, @RadioConteMirassol e no Facebook, Conte Mirassol. E chegamos ao fim por hoje. Continuem aqui na Rádio Conte para o nosso próximo encontro. Muita música boa vindo por aí. Fiquem ligados, até mais ver. Não esqueça, o Vem Com a Gente é pensado especialmente para você que acompanha a 101.5 e adora curtir uma boa música, cheia de alegria e vibrações positivas.
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2: O mercado financeiro ajustou as projeções de crescimento do nosso PIB, com reduções nas expectativas até 2028. O relatório Focus indica que especialistas reduziram as projeções para o crescimento do PIB até 2028. A estimativa de inflação para 2026 subiu para 4,99%, um número ainda acima do teto da meta. O mercado está atento e nós também trazemos essa informação fresquinha.
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tarde, Rádio Conte, 101,5 FM, onde você estiver. Que alegria enorme começar a nossa tarde com você. Hoje é terça-feira, 29 de setembro de 2026. Está no ar, vem com a gente. Eu sou Pedro do Vale e levo muita alegria, música boa, informação e a sua participação até às 18 horas. Chegue mais, aumente o volume do rádio e venha fazer companhia pra gente. Tem sucessos que você gosta. Alôs para os ouvintes e aquele clima gostoso que faz a sua tarde muito mais animada. Nos Salmos, aprendemos sobre a alegria plena na presença do Senhor. Vamos juntos, porque a tarde só está começando. Fale com a gente no WhatsApp 999904664 ou siga @ Rádio Conte Mirassol. Vem aí, Gian e Giovanni com Amante Anônimo. Música.

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Chegou a hora de turbinar sua tarde com Vem Com A Gente. Estamos juntos, com muita música e alto astral. Manda seu recado, pede sua canção pelo WhatsApp 999904664. 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

tarde, galera animada. Rádio Conte, 101,5 FM, a rádio onde você estiver, te chamando pro intervalo agora. Mas fica ligado, que o Vem Com A Gente volta rapidinho com muita coisa boa. Já anota aí nosso WhatsApp, 99990-4664. E no Insta, @RádioConteMirassol. A gente volta já. 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

Boa tarde, minha gente. Alô, alô. Estamos de volta aqui no Vem Com A Gente, na Rádio Conte. Que energia boa pra essa tarde, hein? Um alô especial pra Eva Mello, pra Marilsa Chione e pra todos vocês que estão na escuta, sintonizados na 101,5 FM. Muito obrigado pelo carinho da audiência, viu? Continuem ligadinhos, porque a tarde está só começando e vem muita coisa boa por aí. E pra esquentar ainda mais nossa tarde, preparando o coração, o que vem agora é sucesso puro.

tarde, Rádio Conte 101,5. Que energia boa pra você, que tá ligadíssimo no Vem Com A Gente, nesta parte do programa. A gente segue junto, com muita música e alto astral pra animar sua tarde. E pra não perder nada, siga a gente no Instagram, @RádioConteMirassol.

tarde, galera que tá ligadíssima aqui na Rádio Conte. Que energia boa que tá rolando nessa tarde de terça-feira, hein? Você tá no Vem Com a Gente e a gente tá adorando a sua companhia. Agora a gente vai dar uma rapidinha, aquele respiro, um intervalo pra você esticar as pernas, pegar uma água, mas não sai daí não, porque tem muito mais pra rolar por aqui. A gente volta já já com a nossa programação que é Onde Você Estiver. Fica com a gente, segue a gente nas redes, lá no Facebook é Conte Mirassol, no Instagram é @RádioConteMirassol. Aguenta aí que é um tchan e a gente tá de volta. 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
1: Documento perdido. Foi perdido uma carteira de cor marrom contendo todos os documentos pessoais em nome de Antônio Francisco Batista. Pede-se a quem encontrou ou encontrar entrar em contato no telefone 99698-6524.
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Boa tarde, galera. Estamos de volta na Rádio Conte 101,5 FM, onde você estiver, chegando junto com você em mais uma parte do Vem Com A Gente, com muito som, muita alegria e aquele clima que você ama. Aumenta o volume e cola com a gente, hein? Ou curte a gente no Facebook, Conte Mirassol, e segue no Insta, @RadioConteMirassol. E para agitar mais ainda a sua tarde, vem aí um sucesso que não sai da cabeça, Ed Brito e Samuel, com Toda Mulher.

0: tarde, meu povo! Chegando junto com essa energia lá em cima, aqui na Rádio Conte, 101,5 FM. Esse é o Vem Com a Gente e a gente não para nunca de te fazer companhia, onde você estiver. Tá curtindo demais essa tarde de terça-feira com a gente? Segue a gente também no Instagram, é @radioconte_mirassol e no Facebook, Conte Mirassol. Vem com a gente porque a alegria é garantida em cada parte do programa.
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1: Boa tarde, galera da Rádio Conte. Que vibração boa na 101,5 FM. O Vem Com A Gente segue firme. Mas agora, segure um pouquinho. É hora do nosso rapidíssimo intervalo. A gente volta já já com muito mais pra animar sua tarde. Onde você estiver, manda um zap no 999 90 4664. Rádio Conte.

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Boa tarde, Rádio Conte 101,5. Estamos de volta no Vem Com a Gente. Um abraço especial para Divina Procópio. Obrigado pelo carinho e pela companhia nesta parte do programa. É uma alegria fazer parte da tarde de cada um. E agora, prepare-se.

tarde, meu povo lindo! Que energia boa que tá rolando por aqui na Rádio Conte, 101.5 FM. É o Vem Com a Gente, deixando sua tarde ainda melhor, viu? E a gente segue junto, com essa vibe lá em cima, nesta parte do programa, levando o melhor do som e da alegria direto pra você, onde você estiver. Ou cola nas nossas redes, Conte Mirassol no Facebook e arroba Rádio Conte Mirassol no Insta. Vem com a gente que a diversão não para.

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1: Boa tarde, que energia boa, hein? Sou Pedro do Vale e no Vem Com a Gente, nesta quarta parte do programa, a gente vai dar uma pausa rapidinha. Vamos para o intervalo comercial e volto já com muito mais aqui na Rádio Conte 101,5 FM, onde você estiver. 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
2: E na política, a aprovação do governo se mantém nos 46% e a desaprovação está em 49%, de acordo com a pesquisa BTG Nexus. A pesquisa BTG Nexus traz o panorama da avaliação do governo federal. Os números mostram que a aprovação se mantém em 46% e a desaprovação está em 49%. 36% dos entrevistados avaliam a administração como ótima ou boa.
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1: Olá, olá, olá, meus queridos, minhas queridas, tudo bem com você? Que bom que você está aqui comigo mais uma vez para esse momento, hora de refletir, esse momento especial no qual nós abrimos a Bíblia, falamos do amor de Deus para conosco, falamos também da alegria e principalmente de transformar. Não é verdade? A palavra de Deus é trazida aqui todos os dias, de segunda a sexta, para que você seja transformado, para que você seja guiado, para que você seja lapidado pelo poder e das mãos do Senhor. E também fazer conexão aqui comigo, né? Claro, porque como eu já disse, vou repetir, a voz é minha, mas a palavra é de Deus, e entretanto, a minha vida é bem parecida com a sua. Sim, os desafios são quase que praticamente os mesmos, tenho que levantar cedo, trabalhar, cuidar de criança. A rotina do dia a dia muitas vezes nos consome, né? É estudar e o que mais? O que você tem feito aí na sua casa? Às vezes você cuida da tua casa, é só você quem cuida dela e tá tudo bem. Este é um serviço também muito grandioso, porque através das suas mãos você pode alimentando, educando, você está trazendo vida a um lar. E já pensou quantas casas que tem aí e são apenas casas, não são lares? Porque há uma diferença, né, muito grande entre você ter uma casa e você ter um lar. Aí você pode estar se perguntando, ai Cris, mas que diferença é essa? É claro, é que um lar, ele é cheio de alegria, tem criança correndo, tem vida, tem a mamãe cozinhando, tem o papai ali brincando com as crianças, tem o momento da família de estar todo mundo junto, não é verdade? Tem o momento também em que faz aquela comidinha especial e junta todo mundo para dar risada, né? As fotos de recordação que fica ali colocados na estante. Não é verdade? Isso se transforma num lar. É Jesus ali com vocês todos os dias. Isso se transforma num lar. Uma casa? Uma casa é aquele lugar onde que as pessoas estão, mas não estão presentes. Vão ali, apenas passam um momento. Podem estar juntas, mas não estão presentes. Não estão presentes emocionalmente. Não estão ligadas umas às outras. E isso se torna somente uma casa. Quando você olha, você sente uma frieza ali naquele lugar. Mas quando a casa se transforma num lar, a paz, a alegria, a plenitude de todos os lados e com todos que estão ali morando naquele local, tá certo? Então, você que também tem a sua casa ou quer fazer da sua casa um lar, aqui é o seu lugar de aprendizado, porque é daqui, é da fonte da palavra de Deus que você vai aprender a amar aqueles que estão à sua volta. Hoje nós vamos ler aqui em Romanos, capítulo 1, versículo 5, que diz assim: por meio de Cristo, Deus deu a honra de ser apóstolo ao seu serviço para levar as pessoas de todas as nações a crerem em Cristo e a serem obedientes a Ele. Paulo começa esse versículo lembrando de algo muito importante. O chamado não começa em nós, ele começa em Cristo. Eu escolhi uma grande de missão para a minha vida, Paulo diz. Reconhece também que por meio de Cristo que recebeu aquilo que Deus havia colocado em suas mãos. Porque quando entendemos que foi Deus quem nos chamou, deixamos de olhar para nós mesmos e tentamos descobrir se nós somos suficientes. Muitas vezes pensamos, eu não sei falar direito, eu não tenho conhecimento suficiente, eu não tenho estrutura ou já errei demais. Quem eu sou para fazer isso? Mas Deus chama pessoas, não porque elas são perfeitas, mas Ele chama as pessoas e no processo Ele trabalha nelas. Paulo tinha um passado que poderia ser usado contra ele. Antes de anunciar a Cristo, ele havia perseguido aqueles que pertenciam à igreja. Humanamente falando, poderia parecer impossível provável que alguém como ele fosse escolhido para anunciar justamente a Cristo, a quem antes perseguia. Mas Deus transformou a sua história. Aquilo que poderia ter sido apenas uma lembrança dolorosa do passado, tornou-se parte do testemunho daquilo que a graça de Deus é capaz de fazer. Por isso, talvez você esteja olhando para a sua própria história e pensando que algumas coisas desqualificam você. Mas existe uma diferença entre ter um passado e viver presa a ele. Deus não precisa apagar tudo que você viveu para usar a sua vida. Ele pode transformar aquilo que um dia foi motivo de vergonha em testemunho e graça. Não fomos chamados para que as pessoas olhem para nós, mas nós fomos chamados para que através de nós as pessoas encontrem a Cristo. Reflita comigo no dia de hoje.
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Boa tarde, galera! Estamos de volta com o Vem Com A Gente, aqui na Rádio Conte, 101,5 FM, onde você estiver. Que energia nesta parte do programa, hein? Um alô super especial para o Raimundo Aquino, para Benedita Miranda e para todos vocês que estão ligados com a gente. Que Deus abençoe a tarde de cada um e muito obrigado por escolherem a nossa programação. Agora, prepara o coração porque vem aí uma daquelas que mexem com a gente, Eli Silva e Zé Goiano, com Candieiro da Fazenda.

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Boa tarde, gente linda. Que baita energia na Rádio Conte, 101,5 FM. Onde você estiver, hein? É o Vem Com A Gente Que Não Para. E nessa parte, a gente segue junto, com muito alto astral. Fica ligado nas nossas redes, Facebook Conte Mirassol e Instagram, @ Rádio Conte Mirassol. E para mandar seu recado, o WhatsApp é 99990-4664. Cola com a gente!

tarde, meu povo! Que energia boa que a gente está sentindo aqui na Rádio Conte, 101,5 FM. Onde você estiver, o Vem Com A Gente tá demais hoje. E você aí coladinho na gente, hein? Já já a gente tá de volta. Mas antes, um recadinho rápido dos nossos parceiros, que fazem essa alegria acontecer. Não sai daí não, tá? Fica ligado. Manda um alô no nosso WhatsApp, 99990-4664. A gente volta rapidinho.

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0: 5h37.
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2: Boa tarde, Rádio Conte 101,5 FM. Estamos de volta, meu amigo, minha amiga. Um grande abraço para Edileuza da Silva e também para o Ednei Rodrigues, lá no Porto Estrela. E para você que está sempre ligadinho na programação da Conte, onde você estiver, muito obrigado pela audiência e pelo carinho de sempre. O Vem com a Gente com Pedro do Vale segue firme e forte até às 18 horas, com muita música boa e, claro, a sua participação. Manda seu recado no nosso WhatsApp. É o 999. 990-4664. Siga a gente no Instagram, @RádioConteMirassol. E para começar mais uma parte do nosso programa, prepare-se para curtir um clássico que a gente ama. Vitor e Léo chegando com Você Sabia. Foi um

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1: Boa tarde, meu povo! Que energia boa, que astral lá em cima! Você sintonizado aqui na Rádio Conte, 101,5 FM. É o Vem Com A Gente fazendo a sua tarde muito mais feliz, muito mais animada. Sabe por quê? Porque a gente tá sempre onde você estiver. E para mandar seu recado, participar da programação, é fácil demais. Manda um oi no nosso WhatsApp. Anota aí, 999904664. Ou segue a gente nas redes sociais, Conte Mirassol no Face e @RadioConteMirassol no Insta. Vem com a gente!

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1: Boa tarde, galera. Que energia boa aqui na Rádio Conte 101.5, onde você estiver. O Vem Com A Gente tá demais hoje, hein? A gente

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2: E no Palmeiras, o retorno do jogador Paulinho cria uma dúvida maior que a disputa por vaga no elenco.
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2: Seguindo para o Palmeiras, o retorno do jogador Paulinho ao elenco levanta uma questão importante para a comissão técnica. Enquanto ele enfrentava um longo processo de recuperação de lesão, o clube não ficou parado e o técnico construiu diversas alternativas táticas e de jogadores no período. Agora, com a volta de Paulinho, essas alternativas criam uma dúvida considerável sobre como ele será reintegrado e qual será seu espaço no time.
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Boa tarde. Chegamos ao fim de mais uma edição do Vem com a Gente na Rádio Conte 101,5 FM. Obrigado pelo carinho e companhia durante a tarde. Que Deus abençoe você e sua família. Eu sou Pedro do Vale. Agradeço a sintonia. Um abraço. Até a próxima. Nesta terça-feira, 29 de setembro de 2026, se Deus quiser. Tchau.

0: 5h55.
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0: Em Brasília, 19 horas.
1: Está no ar a Voz do Brasil. As notícias do governo federal que movimentaram o país no dia de hoje.
2: Olá, boa noite.
0: Boa noite para você que nos acompanha em todo o país.
2: Terça-feira, 29 de setembro de 2026.
0: Vamos aos destaques do dia.
2: Trabalho e emprego.
0: População ocupada ultrapassa os 103 milhões de pessoas de junho a agosto.
2: Um índice de 58%, segundo dados do IBGE.
0: E de acordo com o CAGED, foram criados em 2026 mais de 1 milhão e 1.000 postos de trabalho. Graziela Mendonça.
3: Segundo dados do novo CAGED, o Cadastro Geral de Empregados e Desempregados, foram 166 mil novas vagas de trabalho de carteira assinada criadas em agosto deste ano.
2: O governo pede retirada do ar de mais de 5 mil sites de apostas ilegais.
0: E a ação contra bets irregulares remove 390 páginas e perfis das redes sociais. Luana Karen.
4: Ainda como parte das medidas de combate às bets, as lojas de aplicativos foram notificadas para a retirada de 186 apps até o dia 6 de outubro.
2: E vamos falar hoje sobre a prova de vida do INSS.
0: Atualmente é feita de forma automática com cruzamento de dados oficiais.
2: E uma outra oportunidade para a comprovação é comparecer às urnas durante as eleições.
0: Quem vai dar os detalhes é a presidente do INSS, Ana Cristina Silveira.
5: O TSE, que tem uma base que é consolidada, conseguem fazer, após a votação, enviar esses dados para o INSS e com isso a gente consegue fazer a comprovação da vida e continuar com esse benefício ativo.
2: Hoje, na apresentação da Voz do Brasil, eu, Mariana Jungmann e Luciano Seixas.
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2: Desde a publicação da medida provisória que proíbe apostas online no Brasil, na última sexta-feira, foram intensificadas as ações de combate à prática.
0: Bloqueio de sites, remoção de sites e perfis, retirada do ar de aplicativos e conteúdos de publicidade.
2: Os detalhes foram apresentados em uma coletiva de imprensa hoje em Brasília.
4: Em 3 dias, entre 27 e 29 de setembro, após a edição da medida provisória que proíbe as bets no Brasil, o Ministério da Justiça e Segurança Pública encaminhou à Anatel o pedido de bloqueio de mais de 5.200 sites ilegais de apostas. Quase 400 páginas e perfis em redes sociais tiveram remoção solicitada. De acordo com o secretário nacional de Segurança Pública, Chico Lucas, a medida permitiu aos órgãos competentes seguir o rastro do dinheiro movimentado pelas casas de apostas.
6: Nós não tínhamos instrumentos legais para ir atrás do dinheiro. A MP trouxe obrigações às instituições financeiras, o Banco Central já regulamentou 2 resoluções e essas resoluções permitem que nós possamos ir atrás de para onde vai o dinheiro. Isso representou nos 3 primeiros dias, uma queda do número de PIX, na ordem de 10% dos PIX realizados no Brasil, que muito provavelmente eram PIX que iam para instituições de jogos.
4: Ainda como parte das medidas de combate às bets, as lojas de aplicativos foram notificadas para a retirada de 186 apps até o dia 6 de outubro. Plataformas de redes sociais também foram notificadas para retirar qualquer conteúdo de publicidade relacionado a apostas de cotas fixas e bets. Segundo o secretário nacional de Direitos Digitais, Vitor Fernandes.
7: Em até 10 dias, que foi o prazo dado pela medida provisória, oficiou 8 grandes plataformas de redes sociais para que sejam retirados todo e qualquer conteúdo de publicidade relacionadas às apostas de cota fixa, às bets. Porque aqui é a porta de entrada para que os apostadores consigam acessar esses serviços.
4: Para reforçar a fiscalização contra os sites de apostas, foi regulamentado o Comitê Interinstitucional de Fiscalização da Exploração e da Publicidade Ilegal de Apostas de Cota Fixa. O colegiado será composto por 15 representantes de órgãos federais e vai articular as ações das autoridades competentes para a prevenção, a fiscalização e a repressão a essa prática. Reportagem Luana Karen.
0: O Ministério do Trabalho e Emprego divulgou hoje os dados do novo CAGED.
2: O levantamento do mês de agosto mostra a criação de quase 166 mil postos formais de trabalho no mês.
3: Foram 166 mil novas vagas de trabalho de carteira assinada criadas em agosto deste ano, segundo dados do novo CAGED, o Cadastro Geral de Empregados e Desempregados. Os números mostram ainda que nos primeiros 8 meses do ano, o Brasil já alcançou mais de 1 milhão e 134 mil novos postos com carteira assinada, o que representa um crescimento de 2,41% em relação ao mesmo período de 2025. Todos os setores da economia tiveram aumento no emprego formal, como detalha o ministro do Trabalho e Emprego em Exercício, Francisco Macena.
8: Em agosto, o maior crescimento do emprego formal ocorreu no setor de serviços, que gerou 110.346 postos de trabalho. A construção apresentou o segundo maior saldo positivo, com a geração de 20.848 postos formais de trabalho. A indústria manteve um crescimento, e já vem mantendo, inclusive, já há alguns meses, que indica, inclusive, um crescimento de emprego mais estruturado.
3: Das 27 unidades federativas, 24 tiveram saldo positivo no emprego formal em agosto. Destaque para São Paulo, que criou mais de 42 mil vagas, seguido por Rio de Janeiro e Pernambuco. Com locução de Graziela Mendonça, reportagem Gabriela Noronha.
0: E o IBGE divulgou hoje os dados de ocupação da Pesquisa Nacional por Amostra de Domicílios.
2: No trimestre encerrado em agosto, os dados mostraram que a população ocupada foi de 103 milhões de pessoas no trimestre de junho, julho e agosto.
9: A taxa de desocupação ficou em 5,3% no trimestre encerrado em agosto, uma queda de 0,3% na comparação com o trimestre encerrado em maio. Os dados são da Pesquisa Nacional por Amostra de Domicílios Contínua, a PNAD Contínua, divulgada pelo IBGE. Hoje, o Brasil tem cerca de 5 milhões e 800 mil pessoas desempregadas, uma redução de 4,6% em relação ao trimestre anterior. Já a população ocupada chegou a 103 milhões e 500 mil trabalhadores, o que representa um nível de 58,9% entre as pessoas em idade de trabalhar. O rendimento médio habitual dos trabalhadores ficou em R$ 3.777. De acordo com o analista da PNAD Contínua, William Kratochil, os setores da indústria e da construção ajudaram a impulsionar os resultados.
10: Essa redução foi motivada pelo aumento da ocupação na indústria. Teve, depois de um longo período de estagnação ou queda, volta a crescer, acompanhado também do setor da construção, que na construção de edificações aumentou bastante o número de contratações.
9: A pesquisa também mostra que o número de trabalhadores do setor privado com carteira assinada, sem contar os empregados domésticos, chegou a 39 milhões e 500 mil pessoas no trimestre. Realizada pelo IBGE, a pesquisa acompanha regularmente o mercado de trabalho e as condições de vida da população no país. Reportagem Luciana Colares de Holanda.
0: A qualidade da carne de aves e o mel produzidos no Brasil foi aprovada pela União Europeia, segundo relatório publicado nesta segunda-feira.
2: De acordo com o parecer, o sistema de produção do país atende a todos os requisitos sanitários.
0: Com a decisão, o Ministério da Agricultura e Pecuária afirmou que não há mais impedimento técnico para que o Brasil volte a exportar carne de aves e mel para o bloco europeu.
2: A decisão é resultado de uma auditoria realizada por autoridades sanitárias que visitaram estabelecimentos brasileiros entre os dias 24 de agosto e 4 de setembro.
0: O governo federal solicitou que o relatório seja incluído na pauta da comissão responsável pela decisão final, agendada para 20 e 21 de outubro, e aguarda as etapas administrativas para a inclusão do país na lista de fornecedores do bloco.
2: E atenção, gestores de microempresas e empresas de pequeno porte.
0: Está valendo o novo prazo para quem quer aderir ao Simples Nacional em 2027.
2: A empresa que optar pelo Simples poderá fazer a solicitação até dia 15 de outubro de 2026.
11: O Comitê Gestor do Simples Nacional ajustou os prazos para as empresas que querem entrar ou retornar ao regime em 2027. A solicitação deve ser feita até 15 de outubro de 2026, com efeitos a partir de 1º de janeiro de 2027. Se houver débitos ou outras pendências que impeçam a opção, a regularização poderá ser feita até 30 de outubro. Já as empresas que permanecerem no Simples Nacional e quiserem recolher o IBS e a CBS pelo regime regular, vão ter outro prazo. A escolha poderá ser feita até 30 de outubro de 2026, também com validade a partir de 1º de janeiro de 2027. Essa alternativa está relacionada à reforma tributária e permite que esses tributos sejam apurados fora do documento de arrecadação do Simples Nacional. Os dois procedimentos podem ser cancelados entre 3 de novembro e 20 de dezembro de 2026. Por isso, é importante não confundir as escolhas. Uma define o enquadramento da empresa no Simples Nacional em 2027, a outra trata especificamente da forma de recolhimento do IBS e da CBS. Claudimário Carvalho, para a Voz do Brasil.
0: Próximo domingo, milhões de brasileiros vão às urnas escolher seus candidatos.
2: E nesse exercício de cidadania, aposentados, pensionistas e beneficiários do INSS podem aproveitar o momento. Ele vai servir também como prova de vida.
0: A presidente do Instituto, Ana Cristina Silveira, nos concedeu entrevista e explica o porquê a prova de vida é necessária, como ela é feita normalmente e como a troca de informações com a Justiça Eleitoral vai ajudar nessa tarefa. Acompanhe.
2: Olá, presidente. Bem-vinda à Voz do Brasil mais uma vez. Um prazer ter a senhora conosco. Para a gente falar, então, de prova de vida do INSS, né? A gente queria, então, que a senhora começasse explicando por que que a prova de vida é necessária e como que ela é feita atualmente.
12: Olá, Mariana. Olá, Luciano. Olá, ouvintes da Voz do Brasil. É um prazer estar aqui com vocês para falar de um tema tão importante que é a prova de vida no INSS. A prova de vida, ela é importante, é um procedimento feito anualmente pelo INSS para evitar fraudes, para evitar que o INSS pague benefícios a pessoas que já faleceram. E hoje o INSS faz isso, uma busca dos segurados nas bases de dados governamentais e públicas. Então, não precisa o segurado, via de regra, fazer a prova de vida. Então, o INSS age proativamente buscando esses dados nas nossas bases governamentais. E essa informação, ela é muito importante porque, anualmente, nós, neste ano, a gente precisa comprovar a vida de 38 milhões de brasileiros, de segurados do INSS. A gente já conseguiu comprovar 25 milhões e a gente ainda falta comprovar 13 milhões de vida desses segurados. E como é que é feito isso? Com um batimento dos dados das bases governamentais públicas em relação aos segurados.
0: Daqui a poucos dias nós teremos aí o primeiro turno das eleições gerais no Brasil, né? E o INSS vai aproveitar a presença do eleitor na urna como prova de vida, né? Como é que funciona essa interação? É o TSE que fornece essa informação para o INSS?
12: Isso mesmo. É mais uma forma de comprovação da vida desse segurado. Então, o TSE, que tem uma base que é consolidada, que é uma base que é importante, eles conseguem fazer, após a votação, enviar esses dados para o INSS e, com isso, a gente consegue fazer a comprovação da vida e continuar com esse benefício ativo.
2: Agora, é importante aqui a gente destacar, né, que o voto é um exercício de cidadania, mas se a pessoa não for votar por algum motivo, inclusive por não ser obrigada, né, no caso das pessoas com mais de 70 anos, existem outras formas de comprovação de vida, né, presidente? Ou seja, se a pessoa perder a oportunidade no voto, ela não vai ter o benefício ou a aposentadoria dela suspensa por isso?
12: Essa pergunta é muito importante. A finalidade dessa conversa aqui não é criar pânico. Então, se os nossos segurados, os beneficiários, não forem votar, temos diversas outras formas de fazer o batimento desses dados. Através, por exemplo, do CadÚnico único, de um comparecimento a uma perícia médica. Também, se eles não conseguirem fazer essa comprovação nos primeiros 10 meses após a última prova de vida, o INSS ainda notifica esse segurado para que, no prazo de 60 dias, eles possam comparecer a uma agência bancária onde eles recebem seu benefício ou fazer um acesso no meu INSS através da biometria.
0: Só reforçando, presidente, quem votar, então, não precisa fazer prova de vida por um ano.
12: Isso mesmo. A prova de vida no INSS, ela vale por um ano. E durante esse um ano, o INSS vai buscando os dados na base governamental para evitar que o segurado precise fazer algo para comprovar. A gente só vai solicitar essa comprovação se não conseguir encontrar dados nas bases públicas.
2: Agora, o que acontece quando a pessoa não faz a prova de vida? Ou seja, vocês buscam ali alguma movimentação que comprove que ela esteve viva, né, nesse período de um ano, estava viva. E o que acontece quando não é encontrado isso? O benefício dela é suspenso imediatamente? Ela é convocada a comparecer? Como é que funciona?
12: Primeira prova de vida, ela é para benefícios de longa duração. Então, benefício por incapacidade, benefício assistencial, aposentadorias e pensões. Então, se o segurado, durante os 10 meses da última prova de vida, não fizer nenhuma ação, por exemplo, um empréstimo consignado com biometria, ou não fizer um CadÚnico único, o INSS ainda faz a solicitação. Em 60 dias, ele não comprovando, a gente bloqueia o benefício, suspende temporariamente, mas assim que o segurado faz a prova de vida, esse benefício ele é reativado automaticamente, sendo pago todos os atrasados. Então, não há perda para o segurado, isso é bom para deixá-los tranquilos.
0: E é sempre bom lembrar dos golpes, né, presidente? Se a pessoa receber algum contato solicitando dados pessoais, identificação facial, biométrica, e achar alguma coisa suspeita, como é que ela pode se informar se se trata mesmo do INSS?
12: A primeira coisa que precisa ser feito é ligar para 135 de segunda a sábado, de 7 às 22 horas, para ter certeza que foi o INSS, ou entrar no aplicativo Meu INSS, onde tem lá um serviço, prova de vida, que ele pode verificar quando foi feita a última prova de vida e se está devendo essa informação. E, nessa pergunta, é importante frisar que o INSS não envia links, que o INSS não pede dados. Então, o segurado que recebeu uma mensagem do WhatsApp, um SMS, um e-mail com links, é bom não clicar e entrar diretamente em contato com o INSS.
2: Sempre bom a gente reforçar aqui. Central 135, você diz que aí do seu telefone 135, o aplicativo Meu INSS, que também é possível baixar em qualquer plataforma, né, presidente?
12: Isso mesmo, e que tem um serviço específico lá, muito claro, onde o segurado pode ter certeza se a informação do pedido da prova de vida é verdade ou não.
2: Muito bem, nós conversamos com Ana Cristina Silveira, presidente do INSS. Muito obrigada, presidente, pela sua entrevista à Voz do Brasil.
12: Obrigada, e é importante dizer que não criem pânico. Se for possível, votem para fazer sua prova de vida, mas há outros meios também de fazer a comprovação.
2: A conta de luz virá sem cobrança extra em outubro.
0: Isso porque a bandeira tarifária será verde no próximo mês.
13: A conta de luz terá bandeira verde em outubro. Com isso, os consumidores não terão cobrança adicional da bandeira tarifária no próximo mês. A mudança da bandeira amarela para a verde foi confirmada pela Agência Nacional de Energia Elétrica, a ANEEL. Segundo a agência, o aumento das chuvas nas regiões sul e sudeste ajudou a estabilizar o nível dos reservatórios das hidrelétricas. Com condições mais favoráveis para a geração de energia, será possível reduzir o uso de fontes mais caras, como as usinas termoelétricas. O sistema de bandeiras tarifárias indica, mês a mês, as condições e os custos da geração de energia no país. Na bandeira verde, não há acréscimo na conta de luz. Entenda como funcionam as bandeiras em gov.br/ANEEL. Thaísa Vitória para a Voz do Brasil.
2: Cerca de 2.500 indígenas Yanomami, em Roraima, recebem até amanhã médicos especialistas do Ministério da Saúde, sem precisarem buscar atendimento nos centros urbanos.
0: A expedição do SUS no Polo Base Surucucu realiza procedimentos entre exames e consultas nas áreas de pediatria, clínica médica e saúde da mulher.
2: Os atendimentos priorizam crianças com desnutrição e problemas respiratórios, além de gestantes, idosos com doenças crônicas e casos graves de malária nas mais de 30 comunidades da região.
0: Os serviços são oferecidos no Centro de Referência em Saúde Indígena Chapori Yanomami e nas áreas de difícil acesso.
2: A secretária de Saúde Indígena do Ministério da Saúde, Lucinha Tremembé, destaca a importância da nova expedição.
14: A ida dos especialistas para dentro do território é de suma importância para que mitigamos e chegamos aí a uma redução considerável de tempo de espera e com isso a redução de óbitos por causas evitáveis.
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16: Oi, meu nome é Larissa Ferreira e a minha pergunta é: quantas redações eu devo treinar por mês?
17: Sobre redação, quem vai responder é o professor José Aguilera.
18: Você fazendo uma redação por semana, a cada 15 dias, em que você dialogue com um professor, com uma professora, que você reescreva a partir dos erros, limites, desvios que foram encontrados, está de bom tamanho. Escrever semanalmente é bom. Eu recomendaria, inclusive, para que, se você tem aí alguma limitação, um desafio para a escrita, se permita escrever, pelo menos diariamente, um parágrafo num caderninho seu, como foi o seu dia. Escreva um parágrafo somente dizendo, hoje o meu dia foi assim. Neste dia, observei tais coisas. O meu destaque para esse dia, escreva um parágrafo pelo menos por dia para que você exercite a disciplina do parar, pensar e escrever.
17: É isso aí. 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
0: Instituições interessadas em apresentar projetos pela Lei de Incentivo ao Esporte vão ter até o dia 18 de outubro para apresentarem as propostas.
2: Os detalhes vamos ouvir agora na reportagem de Cleide Lopes.
19: A Lei de Incentivo ao Esporte permite que pessoas físicas e empresas destinem parte do imposto de renda devido para financiar projetos esportivos e paradesportivos. São projetos como o do Instituto Reação, no Rio de Janeiro, fundado há mais de duas décadas pelo judoca e medalhista olímpico Flávio Canto.
20: Resolvi dar aula de judô sem saber ainda do alcance, da força, e fui percebendo rapidamente que era muito poderoso. O Reação hoje está em 10 polos, está em 5 estados. E a nossa missão é gerar impacto real, né? Todo aluno que está lá tem uma estrutura de transformação robusta, dentro e fora do tatame, né? Em sala de aula e no tatame. E a lei de incentivo, quando aparece, muda muito o patamar do que a gente faz.
19: Os projetos atendem crianças, adolescentes e adultos de todo o país. E aqueles voltados à inclusão social recebem um incentivo maior, como explica o diretor de programas de políticas ao esporte do Ministério do Esporte, Frederico Costa da Silva.
21: Nós temos na própria lei uma possibilidade que aumenta a restituição do imposto de renda, que chega a 2% para a pessoa jurídica, pode chegar a 4% se for em área de vulnerabilidade social. Então, isso é uma maneira de incentivar, como a própria lei diz, as entidades a aportarem naquilo.
19: No ano passado, foram apresentados mais de 5.600 projetos e está aberto até o dia 18 de outubro o prazo para que organizações sem fins lucrativos e pessoas físicas e jurídicas de natureza esportiva escrevam propostas para garantir recursos da Lei de Incentivo ao Esporte em 2027. As entidades proponentes deverão se cadastrar previamente no Sistema de Leis de Incentivo, plataforma digital do Ministério do Esporte. Reportagem Cleide Lopes.
0: No momento da inscrição, é preciso observar os requisitos e as orientações disponíveis no sistema e apresentar corretamente a documentação exigida.
2: Para mais informações, acesse gov.br/esporte e clique na aba Ações e Programas.
0: Quem vai fazer a reaplicação do Exame Nacional para a Certificação de Competências de Jovens e Adultos, o Enseja, de 2026, já pode consultar o local da prova.
2: O Enseja é gratuito e voltado a jovens e adultos que não concluíram o ensino fundamental ou médio na idade adequada.
0: Para quem busca a certificação do ensino fundamental, o exame será no dia 6 de outubro. Já para o ensino médio, a reaplicação acontece no dia 7.
2: Os locais estão disponíveis no cartão de confirmação de inscrição no sistema Enseja.
0: A partir de amanhã, as vigilâncias sanitárias de todo o país vão ter novas funcionalidades no Sistema Nacional de Controle de Receituários.
2: Entre as mudanças está a atribuição de numerações destinadas às notificações de receita eletrônica.
0: Outra novidade será a possibilidade de atribuir no Sistema Nacional de Controle de Receituários numerações destinadas à emissão de notificações de receitas eletrônicas.
2: Mas os usuários devem estar vinculados à instituição no cadastro da Anvisa.
0: Mais informações você encontra em gov.br/anvisa.
2: E essas foram as notícias do governo federal.
0: Uma realização da Secretaria de Comunicação Social da Presidência da República.
2: Com produção da empresa Brasil de Comunicação.
0: Fique agora com as notícias do Poder Judiciário e do Congresso Nacional. Boa noite.
2: Boa noite, até amanhã.

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2: Conselho Nacional de Justiça apresenta medidas para ampliar a segurança e a transparência dos precatórios.
3: Grupo de trabalho sobre modernização do sistema de justiça avança para análise de propostas.
2: Justiça do Trabalho condena a empresa de agrotóxicos por assédio eleitoral.
3: Boa noite, eu sou Marcela Luiza.
2: E eu sou Walter Lima.
3: Ao completar um ano como presidente do Supremo Tribunal Federal e do Conselho Nacional de Justiça nesta terça-feira, o ministro Edson Fachin apresentou diversas providências que têm sido adotadas para a construção da política nacional para o tratamento adequado dos precatórios.
2: As medidas foram apresentadas durante a sessão do CNJ. A Micela Alves.
4: O objetivo de todas as medidas anunciadas é dar mais segurança, transparência e rastreabilidade aos créditos judiciais. Entre os feitos, Fachin destacou o lançamento da calculadora do cidadão de precatórios.
5: E uma calculadora de precatórios, que permitirá a qualquer pessoa conhecer o valor atualizado de seu crédito. Em novembro, será a vez do Painel Nacional de Dados, reunindo pela primeira vez informações sobre os precatórios de todo o Brasil.
4: O trabalho inclui diálogo com o Banco Central do Brasil, a Comissão de Valores Mobiliários e a Advocacia Geral da União.
3: O Grupo de Trabalho sobre Modernização do Sistema de Justiça realizou reunião no Supremo Tribunal Federal para consolidação das propostas recebidas.
2: O presidente do Supremo, ministro Edson Fachin, criou a comissão para formular propostas estruturais de curto, médio e longo prazo. Marcelo Della Libera.
6: O processo de participação social recebeu contribuições de 87 instituições, com centenas de propostas, como destaca o presidente do grupo de trabalho, Fernando Facuri Scaffi.
7: São centenas de propostas, porque vários grupos desdobraram aquilo em todos os itens aqui colocados, todos.
6: Entre as propostas apresentadas está o tema da inteligência artificial, como destaca o relator do grupo de trabalho, Neide Barros Belo Filho.
8: A outra gama de propostas foi a que gerou talvez mais discussão da última vez, talvez seja mais novidadeira delas, giram em torno de inteligência artificial e as plataformas eletrônicas também.
6: Os 6 subgrupos terão até 13 de outubro para organizar os trabalhos, discutir e votar as propostas sob sua responsabilidade.
3: Uma empresa de agrotóxicos foi condenada ao pagamento de indenização de R$100 mil por danos morais coletivos.
2: A condenação é referente a práticas configuradas como assédio eleitoral durante as eleições presidenciais de 2022. A decisão é da Justiça do Trabalho em Minas Gerais. Breno Perrucci.
9: De acordo com a ação ajuizada pelo Ministério Público do Trabalho, a empresa coagiu empregados a votarem em um candidato específico, sob ameaça de perda de emprego e com promessas de vantagens, como o 14º salário. Além da indenização, a decisão obriga a empresa a evitar qualquer prática irregular, sob pena de multa.
3: O STJ marcou datas para julgamento em sessões virtuais dos primeiros casos que serão submetidos ao chamado filtro da relevância da questão federal.
2: Os julgamentos deverão ocorrer de 30 de setembro, a partir das 11h30 da manhã, até 7 de outubro. Fátima Uchoa.
10: O ministro Sérgio Cuquina, presidente da Comissão Gestora de Precedentes, Jurisprudência e Ações Coletivas, incluiu as demandas na pauta das 3 sessões especializadas do STJ. As partes e os procuradores poderão acompanhar as votações em tempo real. Em regra, a relevância da questão federal será analisada em sessão virtual e, se ela for reconhecida, os pedidos principais dos casos serão julgados depois em sessão presencial. Vale destacar que, embora todo o processo seja importante e mereça a atenção da Justiça, o papel do STJ é definir entendimentos que ultrapassem os interesses individuais das partes, como prevê o filtro da relevância.
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3: Uma boa noite.
2: E até amanhã.
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12: Eu sou Humberto Pinheiro e estes são os destaques de hoje do Jornal do Senado, que começa agora. Proposta cria o LGBTicídio e prevê pena de até 40 anos de prisão. Acesso de idosos a tecnologias para melhorar saúde mental aguarda votação na CDH. Consultor legislativo analisa causas de abstenção maior na votação para senador. Boa noite. Uma proposta recém-apresentada no Senado tipifica homicídios motivados por discriminação contra pessoas LGBTQIAPN+. O texto torna LGBTicídio crime hediondo e agrava penas para outras formas de violência. Repórter Pedro Pincer.
13: Um novo projeto no Senado cria o crime autônomo de LGBTicídio. A proposta define o delito como homicídio motivado por discriminação relacionada à orientação sexual, à identidade ou expressão de gênero, ou às características sexuais da vítima, reais ou presumidas, e prevê pena de reclusão de 20 a 40 anos. O projeto também propõe incluir o LGBTicídio no rol de crimes hediondos e alterar o Código Penal, a Lei das Contravenções Penais e a Lei Antirracismo. O senador Paulo Paim, do PT do Rio Grande do Sul, destacou os dados da violência contra essa população no Brasil.
14: Essa escalada de violência, agressão, morte, assassinatos, representa uma violação sistemática dos direitos fundamentais. A vida tem que estar sempre em primeiro lugar. A vida, a dignidade, a liberdade, a segurança. Garantir que o Estado deve assegurar a todos. E a evidência é que não estamos diante de ocorrências isoladas.
13: Dados do 20º Anuário Brasileiro de Segurança Pública referentes a 2025 registram 3.481 ocorrências de racismo por homofobia ou transfobia, alta de 35,6% em relação ao ano anterior.
12: A Comissão de Direitos Humanos pode votar projeto que garante o acesso a tecnologias para preservar a saúde mental e intelectual da pessoa idosa. Repórter Patrícia Oliveira.
15: A proposta leva em conta o acelerado envelhecimento da população e o aumento da doença de Alzheimer e de transtornos como a depressão. Além de auxiliar a saúde mental, o projeto também prevê a capacitação no uso dessas tecnologias para a estimulação intelectual por meio de aplicativos e ferramentas digitais que exercitam funções mentais. Com a inclusão digital, os idosos vão poder ainda ampliar o acesso aos serviços de saúde por teleatendimento e monitoramento remoto, além de reduzir o isolamento social, como destacou a senadora doutora Eudócia, do PSDB de Alagoas.
16: Ao estimular autonomia, participação social e aprendizado contínuo, elementos essenciais para o envelhecimento ativo e saudável.
15: De acordo com o IBGE, o Brasil tem cerca de 9 milhões e 700 mil pessoas com 70 anos ou mais.
12: A Comissão de Assuntos Econômicos pode votar uma proposta que destina a renda de um concurso de loteria por ano ao Fundo Nacional para Calamidades Públicas. O texto também determina que os recursos reforcem a preparação de estados e municípios para enfrentar desastres naturais e eventos climáticos extremos. Repórter Marcela Cunha.
17: O projeto do senador Fernando Dueire, do PSD de Pernambuco, prevê que a renda líquida de um concurso anual de loterias seja destinada ao Fundo Nacional para Calamidades Públicas, Proteção e Defesa Civil, o FUNCAP. O valor corresponde ao que restar da arrecadação depois do pagamento dos prêmios, do imposto de renda sobre as premiações e dos custos de manutenção da loteria. Dueire afirma que o reforço no fundo pode ajudar estados e municípios a se prepararem para eventos extremos.
18: Os recursos permitirão que estados e municípios se preparem melhor para os desastres naturais, investindo em infraestrutura resiliente e em sistemas de alerta.
17: Na Comissão de Assuntos Econômicos, o relator, senador Hamilton Mourão, do Republicanos do Rio Grande do Sul, recomenda a aprovação do projeto com as mudanças feitas pela Comissão de Infraestrutura, entre elas a que garante que a nova destinação não reduz os valores dos fundos que já recebem recursos dessas loterias.
12: Está na Comissão de Educação uma proposta que inclui nos projetos pedagógicos das escolas o atendimento adaptado para alunos com deficiência ou com necessidades específicas. De acordo com o texto, as escolas também deverão prever a institucionalização do atendimento educacional especializado, que é o conjunto de estratégias para eliminar barreiras que dificultam a aprendizagem. O objetivo da iniciativa é permitir que o ensino seja adaptado às características e necessidades dos estudantes, favorecendo a participação e o aprendizado em igualdade de condições. A medida já recebeu aval da Comissão de Direitos Humanos, onde teve parecer favorável do senador Flávio Arnes, do PSB do Paraná. Na ocasião, o relatório foi lido pela senadora Damaris Alves, do Republicanos do Distrito Federal. Ela destacou que os projetos pedagógicos das instituições de ensino devem incluir as flexibilizações necessárias, levando em consideração as particularidades dos estudantes.
19: Que o projeto pedagógico da escola deverá contemplar a flexibilização dos currículos, das metodologias, dos recursos educativos e dos processos avaliativos diferenciados.
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12: A taxa de votos brancos, nulos e abstenções nas eleições para o Senado costuma ser significativamente maior do que na disputa pela Câmara dos Deputados. Nas eleições de 2022, por exemplo, a soma de brancos e nulos para o Senado atingiu 18,7%, quase o dobro da registrada para os deputados federais. As informações com o repórter Douglas Castilho.
23: Enquanto a Câmara é eleita pelo sistema proporcional, com muitos candidatos em disputa e números de registro parecidos, o Senado adota o sistema majoritário, com menos candidatos, números muito diferentes e, por isso, uma digitação errada pode levar ao voto nulo mais facilmente. O consultor legislativo do Senado, João Trindade, ainda chamou a atenção para outro ponto: a falta de compreensão sobre a forma específica de renovação do Senado.
24: A gente tem um problema até de educação política mesmo do cidadão. Muita gente nem entende essa alternância de que numa eleição a gente elege um senador, na eleição seguinte elege dois senadores. Tem muita gente que descobre que tem um segundo voto para o Senado lá na hora.
23: A melhor dica é levar a cola com os números dos candidatos anotados e na ordem em que aparecerão na urna. Deputado federal, deputado estadual ou distrital, senador 1, senador 2, governador e presidente.
12: Hoje, 29 de setembro, é o Dia Mundial do Coração. A data incentiva a prevenção de doenças cardiovasculares. O Senado tem projetos de lei que tentam reduzir o índice dessas doenças. A reportagem é de Márcio Maturana.
25: Uma em cada três pessoas morre de doença cardíaca. Por isso, 29 de setembro é o Dia Mundial do Coração. O Senado analisa projetos de lei que podem contribuir para diminuir essas estatísticas. Na Comissão de Assuntos Sociais, está em discussão uma proposta que cria a Política Nacional de Prevenção e Controle das Doenças Cardiovasculares, no SUS. O texto é relatado pelo senador Dr. Irã, do PP de Roraima, que defende rapidez na aprovação.
26: É do interesse da sociedade, é de interesse do povo brasileiro, principalmente o povo que utiliza o nosso Sistema Único de Saúde, que é o nosso maior patrimônio em termos de saúde no país e o maior do mundo.
25: A comissão analisa também outro projeto que busca a proteção de grupos vulneráveis, como idosos, e pode reduzir o risco de eventos cardiovasculares agudos associados a infecções.
12: Música. Com trabalhos técnicos de Eliseu Caires, o Jornal do Senado fica por aqui. Acompanhe agora as notícias da Câmara dos Deputados. Boa noite e até amanhã.
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0: Câmara inclui abandono afetivo como regra para definir pensão alimentícia.
4: Frente da Saúde Mental lança guia para a regulamentação do ECA digital.
0: Relatório identifica 500 bilhões de reais em prejuízo anual com a pirataria.
4: Boa noite. Relatório apresentado na Câmara apontou o prejuízo de 500 bilhões de reais por ano com a pirataria. O texto também sugere a criação de uma agência antimáfia, como informa o repórter José Carlos Oliveira.
5: A Comissão Externa sobre Atos de Pirataria e Agenda Brasil Legal aprovou o relatório parcial do deputado Júlio Lopes, do PP do Rio de Janeiro. O texto consolida denúncias apuradas nas audiências públicas e sugere propostas legislativas de combate mais efetivo à pirataria, contrabando, descaminho, sonegação fiscal e contrafação, ou seja, imitação ou cópia não autorizada. Segundo o relator, essas práticas provocam prejuízo anual de cerca de 500 bilhões de reais, considerando as perdas dos setores econômicos e a evasão tributária.
6: O que se consolidou no país nos últimos anos é uma economia subterrânea bilionária, altamente sofisticada, intrinsecamente articulada, com engrenagens do crime organizado transnacional, das facções armadas e das milícias territoriais.
5: O deputado identificou um processo de canibalização do mercado formal no Brasil por meio do controle territorial exercido por criminosos sobre a distribuição compulsória de botijões de gás e de serviços clandestinos de telecomunicações, a adulteração e o furto de combustíveis, o contrabando de cigarros e defensivos agrícolas, o desvio de energia elétrica, a invasão de plataformas de comércio eletrônico por produtos copiados e medicamentos falsificados. Para reverter esse quadro, Júlio Lopes defendeu transformação estrutural na capacidade de fiscalização do Estado, com investimento maciço em inteligência artificial, rastreabilidade de produtos, modernização do marco aduaneiro e urgente responsabilização dos intermediários digitais e marketplaces. O relatório é acompanhado de 3 proposições legislativas da Comissão Externa. Uma delas altera a Constituição para criar a Autoridade Nacional de Enfrentamento às Organizações Criminosas. Lopes a chamou de agência antimáfia.
6: Essa ação da ação antimáfia visa identificar exatamente aqueles que estruturam dentro do setor organizado o fornecimento e a sobrevivência de verdadeiras máfias em setores importantes como o do gás no Brasil.
5: Um projeto de lei cria o SINEOC, Sistema Nacional de Enfrentamento às Organizações Criminosas, com foco na articulação de vários órgãos públicos. O deputado garantiu que o sistema proposto não se choca com os já existentes, como o Sistema Único de Segurança Pública e a Estratégia Nacional de Combate à Corrupção e à Lavagem de Dinheiro.

0: depender da configuração do governo eleito em outubro. Após a aprovação do relatório, foi lançado o Movimento Brasil Legal, também com foco no combate à pirataria. A comissão ainda aprovou requerimento para futuro debate sobre os impactos da publicidade de apostas online e de jogos de azar, veiculada por plataformas de redes sociais e Big Techs. Da Rádio Câmara de Brasília, José Carlos Oliveira.
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2: Transportes. Covatti Filho, do PP do Rio Grande do Sul, defende a proposta de emenda à Constituição que limita o valor do IPVA a 1% do preço de mercado do veículo. O texto também muda a base da forma de cálculo do imposto, que passa a considerar o peso de fábrica do automóvel.
3: A PEC, apoiada por Covatti Filho, ainda prevê a possibilidade de os estados concederem descontos no IPVA para veículos menos poluentes. A mudança busca tornar a cobrança mais previsível com base nas características físicas dos automóveis, em vez de considerar apenas o valor de mercado.
2: Projeto de Guilherme Uchoa, do PSD de Pernambuco, exige que veículos oficiais da administração pública passem por regularização antes de serem leiloados. A medida estabelece a checagem obrigatória do Renavam e da base de índice nacional antes da transferência.
3: De acordo com Guilherme Uchoa, os órgãos públicos devem responder por problemas ocultos que impeçam o licenciamento pelo comprador. Para o deputado, a exigência protege o cidadão contra fraudes e impede o leilão de veículos oficiais com irregularidades graves.
2: Agricultura. Luciano Amaral, do PSD de Alagoas, apoia projeto que incentiva a plantação de hortas urbanas e a compra pública de alimentos produzidos perto dos locais de consumo. Relator na Comissão de Agricultura, ele aponta que a produção pode reduzir os custos de abastecimento.
3: Luciano Amaral afirma que a medida também pode ampliar a oferta de alimentos frescos, gerando renda em regiões que ainda dependem do transporte por longas distâncias. O parecer do congressista sugere a retirada do prazo de 180 dias para a regulamentação da futura lei.
2: Ricardo Salles, do Novo de São Paulo, defende projeto que proíbe os conselhos profissionais de cobrarem anuidades de empresas cuja atividade principal não seja privativa de profissão regulamentada. Segundo o deputado, a medida beneficia agroindústrias, produtores rurais e construtoras que contratam técnicos habilitados.
3: A proposta também anula autuações, multas e processos administrativos em andamento que estejam em desacordo com as novas regras. Ricardo Salles argumenta que a cobrança atual gera custos duplicados e indevidos para o setor produtivo.
2: Educação. Emanuel Pinheiro Neto, do PSD de Mato Grosso, apresentou projeto que inclui estudantes com dislexia entre os beneficiários da educação especial. A proposta altera a Lei de Diretrizes e Bases da Educação para assegurar o reconhecimento desses alunos em programas de ensino especializado.
3: Emanuel Pinheiro Neto explica que, embora a legislação já preveja acompanhamento, alunos com dislexia ainda não são reconhecidos como público da educação especial. Ele argumenta que a matéria busca corrigir essa diferença para que as escolas recebam recursos específicos.
2: Cultura. Tetinha, do PL do Maranhão, é autora de projeto que reconhece o festejo de São Raimundo Nonato dos Mulundus, em Vargem Grande, como manifestação da cultura nacional. Realizada todos os anos em agosto, a celebração reúne romeiros em missas, novenas e procissões.
3: Tetinha argumenta que a festa preserva tradições transmitidas entre gerações, fortalecendo a identidade cultural do Maranhão. A deputada ressalta que a celebração também movimenta o turismo religioso e o comércio local.
2: Saúde. A Frente Parlamentar para a Promoção da Saúde Mental lançou um guia para a regulamentação do ECA digital. A repórter Silvia Munhato traz mais detalhes sobre a iniciativa.
4: O Instituto de Estudos para Políticas de Saúde, o IEPS, o juntou, Iniciativa Brasileira de Saúde Mental de Crianças e Adolescentes e a Frente Parlamentar Mista para a Promoção da Saúde Mental lançaram o guia A Gente Usa, A Gente Decide.

0: CID. O guia pretende apoiar a implementação do ECA digital a partir da experiência do usuário jovem. Foram ouvidos jovens de várias regiões do país que construíram 14 recomendações para a regulamentação da lei, como explicou o presidente da Frente Parlamentar, deputado Pedro Campos, do PSB de Pernambuco.
1: Por isso, o guia A Gente Usa, A Gente Decide é fundamental para que nós possamos falar com os tomadores de decisão, com aqueles que estão escrevendo os decretos, implementando a legislação na prática e colocar a perspectiva das juventudes nesse processo. E que a gente possa sempre garantir que o espaço digital seja um espaço de garantia de saúde mental, de promoção da saúde mental dos jovens e não um espaço de adoecimento dessas populações.
0: Entre as recomendações do guia estão a segurança por idade e supervisão parental, o controle efetivo de tempo de uso, o uso de algoritmos orientados ao bem-estar e a proteção contra padrões irreais de aparência. O guia A Gente Usa, A Gente Decide pode ser encontrado na página ieps.org.br. Da Rádio Câmara de Brasília, Silvia Minhato.
2: Carlos Sampaio, do PSD de São Paulo, quer instituir o marco legal da reprodução humana assistida. O projeto regulamenta procedimentos como a fertilização in vitro e a seção temporária do útero, fixando a idade limite de 50 anos para gestantes e proibindo a comercialização de embriões.
3: Carlos Sampaio acredita que a falta de uma legislação específica sobre a medicina reprodutiva gera insegurança jurídica e sobrecarrega os tribunais. Ele acrescenta ainda que o texto autoriza a reprodução pós-morte mediante autorização expressa do falecido.
2: Alice Portugal, do PCdoB da Bahia, é autora de projeto que criminaliza a divulgação de notícias falsas sobre vacinas. Segundo a deputada, a medida busca combater a desinformação e proteger a população de doenças preveníveis por imunização.
4: Com tanta fake news sobre vacina, era necessário fazer um alerta à sociedade brasileira que não vacinar pode trazer de volta males que haviam sido exterminados do Brasil. Agora, por exemplo, estamos tendo vários casos de sarampo em São Paulo. E o sarampo havia sumido do nosso mapa de infecções, das chamadas doenças tropicais. Também poliomielite. Então não é possível você achar que vai ter novamente uma geração de pessoas sequeladas com deficiência por conta de um vírus terrível que pode matar e que com uma simples gota sublingual você consegue impedir que o ser humano desenvolva deficiências físicas.
3: O texto de Alice Portugal prevê detenção de 1 mês a 1 ano e multa para quem divulgar notícias falsas sobre vacinas previstas nos programas públicos de imunização. A proposta está em análise na Comissão de Constituição e Justiça da Câmara.
5: Segurança Pública.
2: Célio Studart, do PSD do Ceará, apresentou o projeto que proíbe a publicidade e a promoção de plataformas de conteúdo sexual e de acompanhantes em locais públicos. A restrição abrange vias públicas, transporte coletivo, praças, parques e eventos culturais e esportivos.
3: A proposta também proíbe que clubes, ligas e entidades esportivas tenham contratos de patrocínio com esse tipo de site. Na avaliação do deputado, a medida protege crianças e adolescentes da exposição precoce a conteúdos adultos em ambiente público.
2: Simone Marqueto, do PP de São Paulo, apresentou o projeto que obriga emissoras de televisão a divulgar gratuitamente informações sobre pessoas desaparecidas. Pela proposta, familiares ou representantes legais poderão solicitar a veiculação, que deverá começar em até 48 horas após a entrega do boletim de ocorrência.
3: Simone Marqueto considera que a televisão pode ampliar o alcance das buscas. O projeto também prevê a divulgação da foto do local do desaparecimento e de canais oficiais para contato em horários de ampla audiência.
2: Projeto de Antônia Lúcia, do MDB do Acre, autoriza o uso de mecanismos de choque elétrico não letal em tornozeleiras eletrônicas usadas por agressores enquadrados na Lei Maria da Penha. A deputada explica que o dispositivo seria acionado caso o agressor descumprisse a medida protetiva.
3: Pela proposta, o choque seria aplicado de forma gradual, podendo chegar à incapacitação física temporária em caso de insistência. Para Antônia Lúcia, a medida reduz a vulnerabilidade da vítima e pode evitar feminicídios.
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5: Justiça.
2: A Câmara aprovou uma proposta que coloca o abandono afetivo como regra para definir pensão alimentícia. A repórter Kate Nayane tem os detalhes.
7: A Câmara dos Deputados aprovou o projeto de lei que estabelece o abandono afetivo entre os critérios para definir o valor da pensão alimentícia de filhos com até 18 anos. A proposta altera o Código Civil para definir que o valor da pensão deve considerar a sobrecarga física e mental de quem tem a guarda da criança ou adolescente, caso seja comprovado o abandono afetivo por parte do pai ou da mãe. A relatora do projeto, deputada Laura Carneiro, do PSD do Rio de Janeiro, explica os diversos danos causados pelo abandono. No adulto responsável pela guarda do menor, pode gerar sobrecarga física e mental, capaz de afetar, inclusive, a capacidade de prover as necessidades da criança ou do adolescente. Já nos filhos, o abandono afetivo pode causar problemas de autoestima, ansiedade, depressão e dificuldades para estabelecer relacionamentos saudáveis. O texto aprovado mantém os critérios já existentes entre a necessidade de quem recebe e a possibilidade de quem paga. Ou seja, tanto as necessidades do filho quanto as possibilidades financeiras do genitor que paga a pensão devem ser consideradas. A proposta que estabelece o abandono afetivo entre os critérios para definir o valor da pensão alimentícia segue para análise no Senado. Da Rádio Câmara de Brasília, Kate Nayane.
3: Lúcio Moschini, do PL de Rondônia, propõe a reunião obrigatória de processos que discutam usucapião, posse ou propriedade referentes a um mesmo imóvel. A proposta determina que esses feitos sejam julgados conjuntamente, exceto para ações que já tenham sentença.
2: Lúcio Moschini frisa que a medida evita decisões judiciais conflitantes e garante segurança jurídica em disputas imobiliárias. Nos casos em que a junção não for possível por questões de competência, o texto estabelece que as ações correlatas fiquem suspensas até o julgamento da questão principal.
3: Luciano Amaral, do PSD de Alagoas, pede esclarecimentos ao Ministério da Justiça sobre interlocuções entre a empresa de investimento esportivo SME e membros do Conselho Administrativo de Defesa Econômica. Ele quer investigar se houve tentativa de reverter uma punição antitruste.
2: Luciano Amaral afirma que o presidente da empresa enviou e-mails a clubes de futebol sugerindo proximidade com o CAD. O parlamentar ressalta que a apuração é indispensável para preservar a transparência e resguardar a imagem de imparcialidade do órgão regulador.
3: Daniel Agrobon, do PSD de Goiás, é autor de projeto que permite aos cidadãos bloquear preventivamente seu CPF contra a contratação de empréstimos ou abertura de contas. A proposta garante ao consumidor o direito de ativar e desativar o bloqueio, seja por modalidade, limite de valor ou período determinado.
2: Daniel Agrobon argumenta que a medida dá mais autonomia ao cidadão para se proteger das fraudes digitais. Ele acrescenta que caso os bancos descumpram a restrição imposta pelo titular do CPF e efetuem uma operação indevida, devem devolver em dobro o valor do prejuízo causado.
5: Política.
3: Eli Borges, do Republicanos, do Tocantins, elogia a atuação da Frente Parlamentar Evangélica na Câmara. O deputado comenta que o grupo atuou em pautas relacionadas à liberdade religiosa, à educação e à defesa da família.
8: Nós retiramos em todos os momentos a doutrinação ideológica nas escolas. Nós conseguimos garantir, nos termos da lei, ampliar esta segurança para que a liberdade religiosa não fosse confrontada por alguma decisão judicial, nós conseguimos evoluir nas questões orçamentárias do governo, que vinham com recursos, por exemplo, para uma criança mudar de sexo aos 8 anos de idade, e garantido isso pelo recurso do SUS.
2: Eli Borges cita ainda a ampliação da imunidade tributária para igrejas e a atuação da frente contra propostas relacionadas ao aborto e a mudanças nas regras sobre a autoridade dos pais na educação dos filhos. Ele acredita que essas ações fortaleceram os valores defendidos pela bancada evangélica.
3: Termina agora o jornal Câmara dos Deputados, produzido pela Rádio Câmara, com trabalhos técnicos de Wellington Teles e apresentação de Luciana Vieira e Val Monteiro. Boa noite.
2: A Voz do Brasil volta amanhã. Uma boa noite para você.
5: 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Boa noite.

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1: Olá, senhoras e senhores, eu sou a Josi e tô chegando para ficar com você a partir de agora, trazendo mais uma grande programação do Paixão Sertaneja, aquela moda gostosa com cheirinho de terra molhada. Saiba que aqui no nosso queridíssimo Paixão Sertaneja, a modinha não tem vez não, tá? Aqui celebramos o estilo que brota do campo, que fortalece no amor e que nunca abandona suas raízes. Caso sinta uma súbita nostalgia, aqui você encontra o ambiente perfeito para expressar os seus sentimentos ao ritmo de uma boa música. Fique pronto, fique pronta para fortes emoções, porque estamos apenas no começo. O Paixão Sertaneja de hoje promete muito sertanejão de qualidade para embalar o seu coração.
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1: Sete dezesseis.
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0: não vai embora não, tá? Nossa conversa tá longe de terminar. Temos muitas e muitas e muitas músicas excelentes ainda a caminho. É hora de fazer uma pequena pausa, molhar o gogó e daqui a pouquinho eu tô de volta com a Super Viola. Aproveite, moçada amiga, pra arrastar a cadeira, colocar o chapéu direito na cabeça, se aprontar, se alongar, porque daqui a pouquinho tem muito ainda pela frente. Aguarde, moçada amiga, o Paixão Sertaneja vai retornar em instantes e eu prometo que na volta vai ter mais e mais músicas gostosas por aqui.
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2: 7:29.
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1: Tudo certo por aqui, viola afinada e a conversa que segue em frente. Agora que você tá por aqui, pode ter certeza que o percurso vai se tornar ainda mais belo.
2: Vem aí aquelas tendências de moda que nos fazem fechar os olhos, reviver os belos momentos guardados. Meu Deus do céu, uma mais gostosa do que a outra. 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

0: delícia de som, hein, minha gente? Agora dá só um tempinho que já já tá de volta.
1: Já já tem mais, é só um momentinho pra colocar aquela água na garganta, endireitar o chapéu e já já eu tô de volta. Prepare-se, senhoras e senhores, já já o Paixão Sertaneja vai retornar, tá? Trazendo músicas que valem muito mais do que ouro.
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3: 7h59.
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